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1: Olá, viva, muito bom dia. Manhã de segunda-feira pela Marginal. Tempo das primeiras notícias com a Sofia Simões. Bom dia.
2: Muito bom dia. Todos os distritos de Portugal continental, com exceção de Faro, vão estar sob aviso amarelo hoje e amanhã, devido ao calor. As temperaturas podem atingir os 40 graus em Santarém, Beja e Évora, segundo o Instituto Português do Mar e da Atmosfera. O alerta entra em vigor às 9 da manhã de hoje e prolonga-se até às 6 da tarde de amanhã. E as altas temperaturas estão a dificultar o combate aos incêndios em França e Espanha. Mais de 325 mil pessoas foram retiradas numa altura em que as previsões meteorológicas alertam para uma onda de calor no sudoeste francês a partir de amanhã. O sudoeste francês, que inclui o departamento de Gironda, a capital Bordeaux, a situação poderá agravar-se devido ao calor, um cenário que também pode afetar várias regiões espanholas, segundo a agência de notícias France Presse. Embora não se tenham registado vítimas civis, 75 bombeiros ficaram feridos, dos quais 10 tiveram de ser retirados do terreno após uma reunião da célula de crise que será organizada esta segunda-feira de manhã pelo presidente francês Emmanuel Macron. O governo irá reunir, com caráter de urgência, os profissionais dos setores do turismo, da energia, das telecomunicações e dos seguros. Incêndios de grandes dimensões também de crise que será organizada esta segunda-feira de manhã pelo presidente francês Emmanuel Macron. O governo irá reunir, com caráter de urgência, os profissionais dos setores do turismo, da energia, das telecomunicações e dos seguros.

0: fontes do governo. Já o combate aos incêndios nas regiões espanholas de Madrid, Ávila e Toledo continuou a ter uma evolução positiva ao longo do dia de ontem. A força portuguesa enviada para apoiar o combate aos incêndios em Espanha espera consolidar durante esta noite o setor que lhe foi atribuído no fogo de Ávila, antes da rotação do vento prevista para esta segunda-feira. A inscrição para a época especial dos exames nacionais do secundário começa hoje e termina sexta-feira, uma medida destinada a todos os alunos para compensar os atrasos na correção digital dos exames nacionais. A medida excepcional foi anunciada pelo Ministro da Educação, Ciência e Inovação, Fernando Alexandre, isto para que os alunos que tiveram acesso às suas notas tardiamente poderão realizar novamente os exames em setembro, tendo mais tempo para se preparar. A nova época de exames vai decorrer entre 3 e 8 de setembro e está aberta a todos os alunos que reúnam condições para realizar provas na segunda fase, independentemente de as terem efetuado ou não. Quem optar por repetir um exame em setembro verá considerada a melhor classificação obtida entre a segunda fase e a época extraordinária, segundo a tutela. O preço do Brent petróleo, que serve de referência às importações portuguesas, está a cair mais de 5% para os cerca de 87 dólares na abertura dos mercados asiáticos. A queda acontece numa altura em que as tensões do Médio Oriente abrandam, já que os Estados Unidos interromperam este fim de semana os ataques militares contra o Irão, segundo fontes próximas da administração Trump, citadas pelos média norte-americanos. O presidente estará à procura de uma solução diplomática para o conflito. Já esta segunda-feira, o preço dos combustíveis volta a aumentar em Portugal. O gasóleo sobe 9 cêntimos por litro e a gasolina 3 cêntimos.
1: Agora com praticamente 4 minutos depois das 7... Fica prometido com a Sofia Simões. Voltamos às notícias ali pelas 7h30. E depois das férias, cá estou eu, Luís Talete, para ficar na Marginal nas próximas 5 horas. 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

o cheirinho e o sabor das férias, e também para aqueles que, como eu, estão de regresso depois de uma, digamos que, merecida pausa para recuperar as energias. É bom estar de volta às manhãs da Marginal. Nas próximas semanas, até à próxima pausa de verão, estamos juntos aqui pela Marginal até ao meio-dia, juntos nas próximas 5 horas. Hoje, assim como que acusando a pressão, trouxe Pressure a abrir a música de James Vickery. Já daqui a pouco vamos também saber como é que anda o trânsito ao início desta hora, numa segunda-feira que promete subida doida, digo eu, de temperatura. Onde é que andavam estas temperaturas quando eu estive de férias? Céu pouco nublado do Olimpo hoje, vento em geral fraco, moderado durante a tarde, e lá está a subida acentuada da temperatura máxima. A previsão para o hoje é de 37 graus em Lisboa, esperam-se 32 graus em Cascais.

6 minutos e meio depois das 7, um ótimo dia de segunda-feira. Hoje é para todos, back to life, back to reality. Pelo menos para todos aqueles que estão a começar a semana, ainda sem

11 minutos depois das 7, Can I Call You Rose, hoje The Sacred Souls, a começar então esta manhã, segunda-feira pela Marginal, e como prometido, cá está esse primeiro olhar ao trânsito. O dia hoje está a começar dentro do que é habitual, sem grandes problemas nos principais acessos a Lisboa. Casos da A5, do IC19, da 2ª Circular e da A1. Conta apenas com abrandamento na A2, na descida da 1ª Ponte do Feijó, abrandamento até à Ponte 25 de Abril. Voltamos ao trânsito aqui pela Marginal, já depois das 7h30.

Bom dia, são 7h16, aqui pela Marginal. Rai deixou de Fall nesta manhã de segunda-feira. Já daqui a pouco vamos ter a nossa música da semana no Test Drive. Até à próxima sexta-feira vou mostrar a música nova de Lucas Seto. O destaque então aqui pela Marginal para ouvir um pouco mais à frente.

0: 18 minutos depois das 7, Material Lover com Sienna Spyro a passar pela marginal. Temperaturas a esta hora, a provar que o dia vai ser bem quente. 19 graus em Lisboa, 18 graus em Cascais.
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0: Clássico Bovon Up de Curtis Mayfield, a passar aqui pela Marginal. Já sabe, a Liga bater às 7:30 com a Sofia Simões. Voltamos então às notícias que são destaque ao início desta manhã. Mas para já é comprometido para os próximos 5 dias. Cá está então a nossa música da semana.
1: 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O Test Drive desta semana está nas mãos de Luca Seto. Ghetto Kind of Love é um encontro da soul clássica com a atual corrente neo-soul. Fala de uma relação intensa, marcada por conflitos, mas também por uma atração impossível de quebrar. Ghetto Kind of Love é uma canção mid-tempo com harmonias vocais inspiradas nos grandes grupos da década de 70 e o falsete presta homenagem ao lendário Eddie Kendricks.

7h27, o regresso em grande forma de Lucas Settle, música nova, chama-se Ghetto Kind of Love. Vamos ouvir em destaque durante toda esta semana, então o test drive da Marginal para os próximos 5 dias.

0: Bom dia, são 7:30. Voltamos às notícias na Marginal, assim-se com Sofia de Simões. Bom dia.
1: Muito bom dia. O lucro da Galp aumentou 44% para mais de 800 milhões de euros no primeiro semestre, face ao período homólogo. O lucro, impulsionado pelo aumento da produção de petróleo no Brasil e da cotação do Brent, segundo comunicou esta manhã a Petrolífera ao mercado. Esta segunda-feira, o preço dos combustíveis volta a aumentar em Portugal. O gasóleo sobe 9 cêntimos por litro e a gasolina 3 cêntimos. O preço do Brent petróleo, que serve de referência às importações portuguesas, está a cair mais de 5% para os cerca de 87 dólares na abertura dos mercados asiáticos. A queda acontece numa altura em que as tensões no Médio Oriente abrandam. Entretanto, as autoridades do Irão interceptaram hoje 6 navios que pretendiam atravessar uma rota insegura do Estreito de Hormuz, segundo meios de comunicação oficiais. Todos os distritos de Portugal continental, com exceção de Faro, vão estar sob aviso amarelo hoje e amanhã, devido ao calor. As temperaturas podem atingir os 40 graus, segundo o Instituto Português do Mar e da Atmosfera. O perigo de incêndio deverá manter-se até ao longo da semana, de acordo com a previsão do IPMA. E as altas temperaturas estão a dificultar o combate aos incêndios em França e Espanha. Uma reunião da célula de crise será organizada esta segunda-feira de manhã pelo presidente francês Emmanuel Macron. Incêndios de grandes dimensões também estão a assolar a Espanha. O primeiro-ministro Pedro Sánchez vai deslocar-se hoje à zona afetada de Castelhão, perto de Valência. A inscrição para a época especial dos exames nacionais do secundário começa hoje e termina sexta-feira. Uma medida destinada a todos os alunos para compensar os atrasos na correção digital dos exames nacionais.
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7h36, numa de Joy com a música contagiante dos Mama's Gun, a começar também esta manhã, segunda-feira pela Marginal, sempre com a música mais perto do mar. Hoje o céu vai andar pouco nublado ao limpo, o vento vai superar em geral fraco, moderado durante a tarde. Atenção também ao calor no dia de hoje, subida acentuada na temperatura, em especial na máxima. A previsão aponta então 37 graus a Lisboa, esperam-se 32 graus em Cascais. Já daqui a pouco vamos ter também nova residência pela Avenida Marginal, as férias já acabaram na Avenida, e depois de ter partilhado algumas das canções que fazem parte da minha lista privada de verão, voltamos às canções com, digamos que, selo de novidade. Tudo então para conferir já daqui a pouco.

Bom dia, 7h41, com Shanna Scoffrey a trazer Nature's Call à marginal de segunda-feira. Já daqui a pouco vamos olhar os jornais, mas para já vamos saber do trânsito. Continua sem problemas na Marginal e também na A5. Aparentemente no IC19 de Terceira até à Amadora. Trânsito resistente na segunda circular entre as Torres de Lisboa e o Campo Grande. No sentido inverso, conto com aparentemente na zona da Encarnação. Com bom escoamento está a Norte A1. Lentidão na A2, na primeira ponte do Feijó até à ponte 25 de Abril.

0: Ficamos então a praticamente 14 minutos já das 8, com a vontade de viver de esta Unink, aqui pela Marginal. Quero ainda lembrar, esta hora vai já daqui a pouco ter a Avenida Marginal, com nova residência, mas vai ter também esse olhar nos jornais com a Sofia Simões, a trazer já daqui a pouco a revista de imprensa.
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0: Olá, cá estamos nós, de volta ao ativo e agora com uma mochila carregada de música nova, prontos para uma nova época de residências da Avenida. Depois das férias de verão e de mais uma partilha da minha playlist privada, abro a semana com a inglesa Yasmin Lacey e a nova Summer Haze. Uma canção fresca, solta e refrescante, a banda sonora perfeita para viver um amor de verão em Londres. Com a colaboração do saxofonista Fraser T. Smith, a Yasmin Lacey tem uma das canções mais memoráveis do verão. De espírito livre e contagiante, Summer Haze entrega aquilo que promete.

0: mistura de soul, jazz e eletrónica, Yasmin Lacey regressa com Summer Haze, um wind de verão que não deixa o corpo quieto. Para ouvir hoje ao longo do dia na Avenida com um podcast em marginal.fm.
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0: 7h50, a Avenida Marginal regressa para a nova edição depois das 11h30. Agora com a Sofia Simões, é tempo dos jornais da Revista de Imprensa de segunda-feira. Bom dia.
2: Muito bom dia. O Público revela suspeitas de corrupção na nomeação de árbitros de futebol chegam à Polícia Judiciária. O jornal teve acesso a uma caixa entregue na Polícia Judiciária que denuncia alegadas fugas de informação sobre a nomeação de árbitros, contactos entre responsáveis de arbitragem, dirigentes e possíveis crimes como corrupção e tráfico de influências. O Público destaca ainda uma entrevista devida à Maria Roefa. A atriz considera que o papel de um cómico não é só divertir, é ser consciência. O Diário de Notícias destaca que a maioria não confia no ministro para conduzir próximas fases de exames. Fernando Alexandre já pediu desculpa, mas as falhas e atrasos na correção dos exames deixaram marcas. 3 em cada 4 inquiridos dizem que o governo e os seus membros são os responsáveis por um problema a que quase todos reconhecem importância. O DN fala ainda dos incêndios. Espanha enfrenta fogos de dimensão histórica. O Jornal de Notícias refere que empresas dependem cada vez mais do ensino profissional. Perfis técnicos dos recém-formados têm bastante procura, sobretudo na indústria e digitalização. Cerca de 110 mil alunos seguem via alternativa, que ainda é vista com preconceito. O JN destaca ainda que grandes já gastaram 207 milhões em reforços. Sporting lidera mercado de verão. Futebol Clube do Porto foi o que menos receitas obteve. Benfica amarrado às opções de compra e Braga encheu cofres com Zalazar. O Jornal de Negócios traz uma entrevista à Secretária de Estado dos Assuntos Fiscais. Cláudia Reis Duarte refere que descida do IRS em 2027 não está garantida. Falta reduzir 1.500 milhões até ao fim da legislatura, mas Secretária de Estado não garante ajustes no próximo ano. O Negócios dá ainda conta que o governo estima fechar renegociação do contrato com a Brisa em 2 meses. Concessionária pede mais de 1,1 mil milhões. Valor pode baixar desde Secretário de Estado das Infraestruturas. O Correio da Manhã traz como manchete: informático burla com computadores do governo, trabalhava no Instituto de Gestão Financeira e Equipamentos da Justiça e usava credenciais do Instituto dos Registros e do Notariado. Levantou milhares de euros, comprou telemóveis topo de gama e fez empréstimos sem consentimento dos lesados, condenado por 92 crimes. Supremo confirma 9 anos e meio de cadeia.

57 aqui pela Marginal com Make You Crazy de Brett Dannon. Estamos praticamente a fechar esta hora. Já daqui a pouco, eu prometo, vamos às notícias com a Sofia Cibóis, às 8 da manhã, com os lucros da Gal para abrir a próxima síntese de notícias. Até lá, vou deixar Cissa Sledge com Lost in Music.

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1: Sente de notícias na Marginal, edição das 8, Sofia Simões, bom dia.
2: Muito bom dia, o lucro da Galp aumentou 44% para mais de 800 milhões de euros no primeiro semestre face ao período homólogo, lucro impulsionado pelo aumento da produção de petróleo no Brasil e da cotação do Brent, segundo comunicou esta manhã a Petrolífera. Já no segundo trimestre do ano, o resultado líquido ajustado da Galp subiu 45% para 540 milhões de euros e a Galp comprou 15 parques eólicos em Espanha por 420 milhões de euros, com capacidade instalada total de 361 megawatts e produção anual estimada de 800 gigawatts de eletricidade. Num comunicado enviado hoje à Comissão do Mercado de Valores Mobiliários, a Petrolífera Portuguesa destaca que este investimento reforça a posição no mercado ibérico de energias renováveis. Esta segunda-feira, o preço dos combustíveis volta a aumentar em Portugal. O gasóleo sobe 9 cêntimos por litro e a gasolina 3 cêntimos. O preço do Brent petróleo, que serve de referência às importações portuguesas, está a cair mais de 5%. Para cerca de 87 dólares na abertura dos mercados asiáticos. A queda acontece numa altura em que as tensões do Médio Oriente abrandam, já que os Estados Unidos interromperam este fim de semana os ataques militares contra o Irão. Entretanto, as autoridades do Irão interceptaram hoje 6 navios que pretendiam atravessar uma rota insegura do Estreito de Hormuz. Segundo meios de comunicação oficiais, os navios terão desligado os sistemas de navegação e posicionamento para tentarem transitar por uma rota ilegal e insegura a sul do Estreito de Hormuz, segundo um responsável iraniano, divulgou à agência de notícias Fars. Todos os distritos de Portugal continental, com exceção de Faro, vão estar sob aviso amarelo hoje e amanhã, devido ao calor. As temperaturas podem atingir os 40 graus em Santarém, Beja e Évora, segundo o Instituto Português do Mar e da Atmosfera. O alerta entra em vigor às 9 da manhã de hoje e prolonga-se até às 6 da tarde de amanhã. E as altas temperaturas estão a dificultar o combate aos incêndios em França e Espanha, após uma reunião da célula de crise que será organizada em Évora. Segundo o Instituto Português do Mar e da Atmosfera, o alerta entra em vigor às 9 da manhã de hoje e prolonga-se até às 6 da tarde de amanhã. E as altas temperaturas estão a dificultar o combate aos incêndios em França e Espanha após uma

0: já consumiu mais de 4.300 hectares. Já o combate aos incêndios nas regiões espanholas de Madrid, Ávila e Toledo continua a ter uma evolução positiva ao longo do dia de ontem. A inscrição para a época especial dos exames nacionais do secundário começa hoje e termina na sexta-feira, uma medida destinada a todos os alunos para compensar os atrasos na correção digital dos exames nacionais. A medida excepcional foi anunciada pelo Ministro da Educação, Ciência e Inovação, Fernando Alexandre, isto para que os alunos que tiveram acesso às suas notas tardiamente poderão realizar assim novamente os exames em setembro, tendo mais tempo para se preparar. A nova época de exames vai decorrer entre 3 e 8 de setembro e está aberta a todos os alunos que reúnam condições para realizar provas, condições para realizar provas na segunda fase, independentemente de as terem efetuado ou não. Quem optar por repetir um exame em setembro verá considerada a melhor classificação obtida entre a segunda fase e a época extraordinária, segundo a tutela. Duas pessoas morreram e 5 ficaram feridas, incluindo uma criança, durante um tiroteio num popular festival gastronómico em Seattle, nos Estados Unidos. A informação avançada pelas autoridades, a polícia que está a investigar a ocorrência pediu às pessoas que evitassem a zona a noroeste do centro da cidade. As autoridades não revelaram de imediato se foram feitas detenções.
1: Praticamente 4 minutos depois das 8, um ótimo dia de segunda-feira. Gnarls Barkley, a dupla que escolhi para o início da hora com

Depois das 8 com Nars Barclay, a dupla que começa a hora a cantar Crazy. Manhã de segunda-feira, até ao meio-dia com Luís Talete. Já daqui a pouco Luís Monteiros traz a minha praia a começar a semana. O dia de hoje que promete muito calor, com o céu pouco nublado ou limpo, o vento em geral sopra fraco, moderado durante a tarde. E atenção às temperaturas hoje.

acentuada da temperatura máxima. A previsão aponta 37, temperatura para Lisboa, 37 graus, 32 graus hoje, a máxima prevista para Cascais.

11 minutos depois das 8, eu sei que à segunda-feira sou estranho, mas a verdade é que the weekend, I feel it coming. Arrancamos assim esta manhã também pela Marginal, sempre com música mais perto do mar e num dia quente, como se prevê esta segunda-feira, ter a música mais perto do mar, acredite, é uma mais-valia. Tempo agora de saber, afinal, como é que anda o trânsito ao início do bar. Cenários na Grande Lisboa. Ora, o trânsito na Marginal continua a rolar bem, sem qualquer fila. Já pela A5, em contra-fila, à entrada do viaduto Duarte Pacheco. Abrandamento pelo IC19 de Dracena, aqui à Luz, e também em Pinamanique. No sentido inverso, há acidente na subida de Dracena, fila a partir da curva do Palácio de Queluz. Trânsito resistente na segunda circular, entre o eixo Norte-Sul e o Campo Grande. No sentido inverso, não há qualquer problema. Abrandamento de Valfigueira a Sacavém na A1, fila na primeira ponte do Feijó na A2, até à ponte 25 de Abril, e o acesso do Centro-Sul sem qualquer fila a esta hora.

0: 8h16, com mais uma grande proposta a tocar aqui pela Marginal nesta manhã de segunda-feira. Como sempre, ali pelas 8h25, vamos ter as músicas que são a praia de Luís Montes, edições para recuperar também em podcast no nosso site.
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21 minutos depois das 8, com a Otis Kane, com ele tocamos Heaven aqui pela Marginal. Temperaturas em esta hora a subir, 20 graus em Lisboa, 19 graus em Cascais.

0: Praticamente 25 minutos já depois das 8 da manhã, porque algumas canções teimam em não passar e a ficar sempre connosco aqui pela marginal Rescue Me. Dizem que é a melhor canção soul que Aretha Franklin nunca chegou a gravar, esta que é de Fontella Bass. Já daqui a pouco com a Sofia Simões, tempo então de olhar os destaques nas notícias desta manhã. Mas para já, segunda-feira, dia de música nova.
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2: Começamos a semana, como sempre, com música nova. A nova cantora sensação britânica, Sienna Spiro, que canta muito bem e compõe. Acabou de lançar este single que me atraiu logo à primeira audição. This is My House, pela Sienna Spiro.
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0: Praticamente 29 minutos já depois das 8 da manhã com This Is My House, a música da Sigena Spyro, hoje a abrir a semana com o Luís Montes pela minha praia. Voltamos a ouvir esta proposta logo mais a partir do meio-dia e meia, e não esquecer também o podcast para ouvir no nosso site em marginal.fm, a música nova de Sigena Spyro. Já daqui a pouco fica também prometido ali pela 8h50, Super Toast by Instinct, hoje dia para conferir The Big Ones. Voltamos agora às notícias com a Sofia Simões, nesta manhã de segunda-feira. Sofia, bom dia.
1: Muito bom dia. Todos os distritos de Portugal continental, com exceção de Faro, vão estar sob aviso amarelo hoje e amanhã devido ao calor. As temperaturas podem atingir os 40 graus, segundo o Instituto Português do Mar e da Atmosfera. O perigo de incêndio deverá manter-se alto ao longo da semana, de acordo com a previsão do IPMA. Entretanto, o incêndio de Soro, no distrito de Coimbra, já está controlado. No terreno estão 195 operacionais apoiados por 55 veículos. E as altas temperaturas estão a dificultar também o combate aos incêndios em França e Espanha. Uma reunião da célula de crise será organizada esta manhã pelo presidente francês Emmanuel Macron. Incêndios de grandes dimensões também estão a assolar a Espanha. O primeiro-ministro Pedro Sánchez irá deslocar-se hoje à zona afetada de Castelhão, perto de Valência. A polícia judiciária está a investigar suspeitas de corrupção relacionadas com nomeações de árbitros de futebol. Uma investigação desencadeada por uma participação que descreve a forma como, alegadamente, várias nomeações de equipas de arbitragem terão sido conhecidas antes ainda de serem divulgadas oficialmente. De acordo com o Jornal Público de hoje, em causa podem estar crimes de corrupção e tráfico de influências. A inscrição para a época especial dos exames nacionais do secundário começa hoje e termina sexta-feira, uma medida destinada a todos os alunos para compensar os atrasos na correção digital dos exames nacionais. Entretanto, mais de 1000 pessoas, entre artistas, estudantes e ex-ministros, assinaram uma carta aberta ao Ministro da Educação em defesa do ensino superior artístico para que os profissionais do setor possam continuar a orientar mestrados e coordenar cursos. O lucro da Galp aumentou 44% para mais de 800 milhões de euros no primeiro semestre face ao período homólogo, lucro impulsionado pelo aumento da produção de petróleo no Brasil e da cotação do Brent, segundo comunicou hoje a Petrolífera Portuguesa.

0: Bom dia, são 8h38 com Lemar a cantar High Love aqui pela Marginal. Antes também de sabermos como é que anda o trânsito. O trânsito segue sem qualquer problema na Marginal. Há assim que tem abrandamento entre o Estádio Nacional e Miraflores. Fila na descida do Monsanto. Já no IC19, abrandamento da Terceira, que é Luz, e fila em Pina-Manique. No sentido inverso, há acidente na subida de Terceira e fila a partir da Amadora. Segunda circular, trânsito resistente entre o eixo Norte-Sul e o Campo Grande. No sentido inverso, não há qualquer problema. Abrandamento a Norte na A1, entre Valfigueira e Sagavém. Fila na A2, junto à segunda ponte do Feijó até à ponte 25 de Abril, e o acesso do Centro-Sul continua sem qualquer problema.
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0: 8h43, já daqui a pouco vai chegar o Super Toast by Instinct. Hoje é dia de conferir da Big One, um olhar às notícias e às empresas que lideram a nova economia.
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8h48, o Sol do Sol e o slogan das manhãs de segunda-feira da Marginal, Back to Life, Back to Reality. Já daqui a pouco, em praticamente 3 minutos, Super Toast by Instinct, hoje com novidades da Alphabet, da Netflix e também da Tesla. São as três big ones com novidades então no Super Toast desta segunda-feira. Para já seguimos com a música da India Shum, ela traz Marmalade. Não é só uma canção fresca, é também, pelo que percebemos, uma canção deliciosa.

0: 8h51, do EP Subject to Change, India Sean deixou-nos a sua Marmalade aqui pela Marginal. Tempo então de conferir The Big Ones no Super Toast. Mais tarde fica também disponível em podcast.
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2: Eu sou a Maria Inteligente, um avatar da Instinct, e trago-lhe as notícias das empresas que lideram a nova economia. Deixo-lhe os resultados do último trimestre da Alphabet, Netflix e Tesla.
1: The Big Ones.
2: A Alphabet apresentou receitas de 119.800 milhões de dólares no segundo trimestre do ano, um aumento de 24% em comparação com o período homólogo. Em relação ao lucro líquido, este valor quase quadruplicou para 112.100 milhões de dólares, resultado da valorização em 99.000 milhões de dólares das suas participações na SpaceX e na Anthropic. A divisão Google Cloud registou o crescimento mais expressivo, com as receitas a subirem 82%. Já as receitas da área de pesquisa aumentaram 17%. A publicidade continuou a impulsionar os resultados da Google, com as receitas a subirem 14%. Já os anúncios no YouTube geraram 11 mil milhões de dólares, mais 13% do que há um ano. A empresa revelou que a aplicação Gemini conta atualmente com 950 milhões de utilizadores ativos mensais. A Alphabet informou ainda o mercado que vai reforçar o investimento em infraestruturas para um valor entre 195 e 205 mil milhões de dólares. As receitas da Netflix no segundo trimestre do ano foram de 12.560 milhões de dólares, um aumento de 13%, tendo em conta o mesmo período do ano passado. Este crescimento foi impulsionado pelo aumento do número de subscritores, pelas recentes subidas de preços e pelo reforço das receitas publicitárias. Já o lucro líquido da empresa foi de 3.400 milhões de dólares, acima dos 3.130 milhões registados no trimestre homólogo. A Netflix continua a apostar nas transmissões em direto, sobretudo em eventos desportivos, que têm ajudado a atrair novos subscritores e anunciantes. Apesar de representarem apenas cerca de 1% do tempo total de visualização, estes conteúdos justificam mais de 5% do investimento da empresa em programação. A Tesla registou receitas de 28.240 milhões de dólares no mais recente trimestre do ano, um aumento de 26% em comparação com o homólogo. Já o lucro líquido desceu 5%. A área automóvel manteve-se a principal fonte de receitas da Tesla, com um aumento homólogo de 23%. Já o segmento da energia, que engloba os sistemas de armazenamento por baterias e as soluções solares, alcançou receitas de 3.140 milhões de dólares, um crescimento de 13% face ao mesmo período do ano passado. A divisão de serviços e outras atividades registou a evolução mais expressiva, com as receitas a aumentarem 50% para 4.580 milhões de dólares. Já as despesas operacionais da Tesla aumentaram 47% no segundo trimestre. 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
1: Notícias na Marginal, edição das 9 com Sofia Simões. Bom dia.
2: Muito bom dia. Todos os distritos de Portugal continental, com exceção de Faro, estão a partir desta hora sob aviso amarelo devido ao calor. Aviso que se prolonga até às 6 da tarde de amanhã, segundo o Instituto Português do Mar e da Atmosfera. As temperaturas podem atingir os 40 graus em Santarém, Beja e Évora. Segundo o IPMA, o perigo de incêndio deverá manter-se alto ao longo da semana, de acordo também com a previsão do Instituto Português do Mar e da Atmosfera. O incêndio de Soro, no distrito de Coimbra, já está controlado. No terreno estão 195 operacionais apoiados por 55 veículos. E as altas temperaturas estão também a dificultar o combate aos incêndios em França e Espanha. Os incêndios na região de Madrid continuam em fase de estabilização. Segundo as autoridades, hoje vão ser retomados serviços públicos de autocarro nas zonas afetadas, assim como permitidos regressos à casa de pessoas que permanecem desalojadas. As autoridades alertaram que as previsões para o vento, com rajadas que podem alcançar os 30 km por hora, vão complicar o combate aos fogos esta segunda-feira. A Espanha declarou a situação de emergência nacional nas províncias de Madrid, Ávila e Toledo, no centro do país. 77 mil hectares foram consumidos pelas chamas. Na região de Valência, no leste do país, já foram queimados cerca de 6.500 hectares. Estão hoje a combater este incêndio 30 meios aéreos, segundo o governo regional de Valência. O primeiro-ministro de Espanha, Pedro Sánchez, visita esta manhã a zona afetada de Castelhon, perto de Valência. França também está a ser fustigada pelos incêndios. Esta manhã, uma reunião da célula de crise será organizada pelo presidente francês Emmanuel Macron. O governo irá reunir-se com caráter de urgência. A polícia judiciária está a investigar suspeitas de corrupção relacionadas com nomeações de árbitros de futebol. Uma investigação desencadeada por uma participação que descreve a forma como, alegadamente, várias nomeações de equipas de arbitragem terão sido conhecidas antes ainda de serem divulgadas oficialmente. De acordo com o Jornal Público, em causa podem estar crimes de corrupção e tráfico de influências. No total, são 20 páginas, com mensagens do WhatsApp, capturas de ecrã, chamadas telefónicas, áudios, videomensagens e relatos de reuniões realizadas na cidade do futebol entre abril e junho deste ano. Ainda, segundo o Público, os episódios escritos no documento envolvem o jogo entre Moreirense e Estrela da Amadora, relativo à jornada número 32 da Primeira Liga, assim como os Estrela da Amadora Famalicão da jornada seguinte. Este caso levou Duarte Gomes a apresentar deste ano. Ainda, segundo o Público, os episódios escritos no documento envolvem o jogo entre Moreirense e Estrela da Amadora, relativo à jornada número 32 da Primeira Liga, assim como o Estrela da Amadora Famalicão da jornada seguinte. Este caso levou Duarte Gomes

0: a realizar novamente os exames em setembro, tendo mais tempo para se preparar. A nova época de exames vai decorrer entre 3 e 8 de setembro e está aberta a todos os alunos que reuniam condições para realizar provas na segunda fase, independentemente de as terem efetuado ou não. Quem optar por repetir um exame em setembro verá considerada a melhor classificação obtida entre a segunda fase e a época extraordinária, segundo a tutela. Entretanto, mais de 1000 pessoas, entre artistas, estudantes e ex-ministros, assinaram uma carta aberta ao Ministro da Educação em defesa do ensino superior artístico para que os profissionais do setor possam continuar a orientar mestrados e coordenar cursos. A carta vai ser entregue ao Ministro Fernando Alexandre esta segunda-feira.
1: Aqui pela Marginal, 4 minutos depois das 9, tempo de voltar às canções com Nobody Told Me dos Vintage Trouble, a abrir o bar depois das notícias. Mais uma hora com Luís Talete. 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
1: 8 minutos e meio depois das 9, com os Vintage Trouble a trazer Nobody Told Me ao início desta hora. Manhã da segunda-feira pela Marginal, o dia está quente, promessa de muito calor para hoje, com céu pouco nublado, bom limpo, vento em geral fraco, moderado durante a tarde e essa subida acentuada na temperatura máxima. A previsão para hoje aponta 37 graus a Lisboa, esperam-se 32 graus em Cascais.

0: 13 minutos depois das 9 e depois de Stephen Sanchez com a música título do seu último álbum de originais. Cá está então um novo olhar ao trânsito aqui pela Marginal. A esta hora da manhã continua a fluir bem o trânsito na Marginal, ao contrário, há 5 tem abrandamento entre o Estádio Nacional e Miraflores e fila pela descida do Monsanto. No IC19, abrandamento de Terceira à Queluz e fila em Pinamanique. Sentido inverso, há acidente na subida de Terceira e fila a partir da Amadora. Um pouco mais à frente, novo acidente na descida de Rio de Moro. Segunda circular, tem o trânsito resistente entre o eixo Norte-Sul e o Campo Grande. Sentido inverso, fila também na zona do Campo Grande. Já na A1, conto com abrandamento de Valfigueira a Sacavém e fila na A2, na primeira ponte do Feijó até à ponte 25 de Abril. Já pelo acesso do Centro-Sul, o trânsito flui sem qualquer problema.
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de segunda-feira. Já daqui a pouco vamos ter o É Bom Saber com o Tiago Castro. Boas notícias todos os dias a passar pela Marginal, ali pelas 9h25 da manhã.

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0: 9h26, entramos no Grove de Omar Wilson aqui pela Marginal. Manhã de segunda-feira, temperaturas em Astobar, 21 graus em Cascais, 22 em Lisboa.
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2: Moçambique deu mais um passo importante na recuperação da sua vida selvagem. 9 rinocerontes brancos foram reintroduzidos no Parque Nacional de Zinave, elevando para 61 o número total de rinocerontes no parque entre as espécies branca e negra. Estes animais tinham desaparecido da região durante a Guerra Civil entre 1977 e 1992, devido à caça furtiva e à destruição dos ecossistemas. Nos últimos 10 anos, um vasto programa de conservação trouxe também mais de 2.500 animais de 16 espécies diferentes para Zinave, incluindo elefantes, girafas, zebras, búfalos e leopardos. O projeto já registrou o nascimento de crias de rinoceronte negro e é apontado como um dos maiores sucessos recentes de recuperação de biodiversidade em África.
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0: Calçoli lá atrás, o É Bom Saber de Tiago Castro, com próxima edição aqui pela Marginal, depois da 1:10. Voltamos às notícias em síntese com a Sofia Simões. Bom dia.
1: Muito bom dia. Há vários portugueses a residirem nas áreas afetadas pelos incêndios florestais em França. O Ministério dos Negócios Estrangeiros, através do Secretário de Estado das Comunidades Portuguesas, avançou ao site Notícias ao Minuto estar a acompanhar a calamidade que assola as regiões de França e Espanha. Até ao momento foram recebidos 2 pedidos para a emissão de títulos de viagem de portugueses que, no pânico e aflição, deixaram para trás a documentação. Há também casos de perdas materiais e danos à propriedade. Esta manhã há uma reunião da célula de crise organizada pelo presidente francês Emmanuel Macron. As altas temperaturas estão também a dificultar o combate aos incêndios em Espanha. O primeiro-ministro Pedro Sánchez irá deslocar-se hoje à zona afetada de Castellón, perto de Valência. Por cá, todos os distritos de Portugal continental, com exceção de Faro, estão sob aviso amarelo. Hoje e amanhã, devido ao calor, as temperaturas podem atingir os 40 graus, segundo o Instituto Português do Mar e da Atmosfera. Um incêndio num prédio em Lisboa provocou 2 feridos. O fogo aconteceu na rua Posidónio da Silva, junto ao cemitério dos Prazeres. O incêndio terá começado no resto do chão do edifício residencial, onde funciona uma associação a Remar, que presta apoio a pessoas em situação de vulnerabilidade e que pernoitam no local. A Polícia Judiciária está a investigar suspeitas de corrupção relacionadas com nomeações de árbitros de futebol, uma investigação desencadeada por uma participação que descreve a forma como alegadamente várias as nomeações de equipas de arbitragem terão sido conhecidas antes ainda de serem divulgadas oficialmente. De acordo com o Jornal Público, em causa podem estar crimes de corrupção e tráfico de influências. Tem hoje início o programa de prevenção e contacto solidário com idosos. A operação levada a cabo pela PSP visa detectar possíveis casos de fragilidade social, maior vulnerabilidade física e psíquica e suspeita de crimes de violência doméstica.
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9h37 com hoje The Sacred Souls, We Don't Have to Be Alone, a passar pela Marginal. Um pouco mais à frente, ainda durante esta hora, claro, vamos abrir a agenda antes das 10 da manhã. Algumas sugestões com o Tiago Castro.

41, Maverick Cyber a deixar I Need. Antes desse, voltemos a olhar ao trânsito. É esta hora no sentido de Cascais-Lisboa, trânsito resistente na Marginal, em Santa Mar de Oeiras, isto devido a acidente, já na A5, à fila na descida do Monsanto. O IC19 tem abrandamento de Terceira à Queluz e fila em Pinamanique. No sentido inverso, acidente na subida de Terceira, fila a partir da Amadora. Mais à frente, há novo acidente na descida de Rio de Moro. Segunda circular, fila entre o Baixo Norte-Sul e o Campo Grande, sentido inverso sem problemas. Há um com abrandamento da Bombadela até Sacavém. Há dois, tem abrandamento na subida do Pregal até à Ponte 25 de Abril e o acesso do Centro-Sul continua a caminho das 10 sem qualquer problema.

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0: 9h51, Tina Turner e Barry White voltaram a cruzar-se pela Marginal com a In Your Wildest Dreams. Abrir a agenda já a seguir, nesta manhã de segunda-feira, o Tiago Castro traz algumas sugestões.
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2: O lendário guitarrista norte-americano Pat Metheny atua esta noite no Coliseu de Lisboa. Com uma carreira iniciada em 1975 com o álbum Bright Size Life, tornou-se uma das figuras mais influentes do jazz contemporâneo, somando mais de 20 milhões de discos vendidos e 20 prémios Grammy em 10 categorias diferentes. Ao longo de 5 décadas colaborou com artistas como Herbie Hancock, Ornette Coleman, Milton Nascimento ou David Bowie, explorando sonoridades que vão do jazz à música orquestral. O seu trabalho mais recente, Moon Dial, lançado a solo, marca um regresso à guitarra acústica num disco intimista que tem sido muito elogiado pela crítica. O concerto de Pat Metheny está marcado para as 9 da noite, hoje no Coliseu dos Recreios. A artista italiana Rosa Barba apresenta pela primeira vez em Portugal uma grande exposição individual no Centro de Arte Moderna da Fundação Carlos Gulbenkian. Intitulada Desenhar Vocabulários, a mostra reúne uma nova instalação criada especialmente para o espaço onde cinema, escultura e som se cruzam. Rosa Barba transforma a película de celuloide e antigos projetores em obras de arte. A exposição percorre um ambiente imersivo, pensado como um filme em 3 dimensões, onde imagem, espaço e tempo se fundem numa experiência sensorial. Desenhar vocabulários de Rosa Barba, para ver na Gulbenkian.

56, Omar a cantar There's Nothing Like This, aqui pela Marginal, a caminho das 10. À hora certa, voltamos então às notícias com a Sofia Simões.

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1: Notícias na Marginal às 10, a edição com Sofia Simões. Bom dia.
2: Muito bom dia. Há vários portugueses que residem nas áreas afetadas pelos incêndios florestais em França. O Ministério dos Negócios Estrangeiros, através do Secretário de Estado das Comunidades Portuguesas, avançou ao site Notícias ao Minuto estar a acompanhar a calamidade que assola as regiões de França e Espanha. Até o momento foram recebidos 2 pedidos para emissão de títulos de viagem de portugueses que, no pânico e aflição, deixaram para trás a sua documentação. Há também casos de perdas materiais e danos à propriedade. Esta manhã há uma reunião da célula de crise organizada pelo presidente francês Emmanuel Macron. O governo reúne-se com caráter de urgência por causa dos incêndios e devido também aos vários setores afetados. E as altas temperaturas estão também a dificultar o combate aos incêndios em Espanha. Os incêndios na região de Madrid continuam em fase de estabilização. As autoridades alertaram, no entanto, que as previsões para o vento com rajadas que podem alcançar 30 km por hora vão complicar o combate aos fogos esta segunda-feira. Espanha declarou a situação de emergência nacional nas províncias de Madrid, Ávila e Toledo, no centro do país. 77 mil hectares foram consumidos pelos incêndios. Na região de Valência, no leste do país, já foram queimados cerca de 6.500 hectares. Estão hoje a combater este incêndio 30 meios aéreos, segundo o governo regional de Valência. O primeiro-ministro de Espanha, Pedro Sánchez, visita esta manhã a zona afetada de Castelhão, perto de, precisamente, Valência. Por cá, todos os distritos de Portugal continental, com exceção de Faro, estão sob aviso amarelo devido ao calor, aviso que se prolonga até às 6 da tarde e amanhã, segundo o Instituto Português do Mar e da Atmosfera. As temperaturas podem atingir os 40 graus em Santarém, Beja e Évora. O perigo de incêndio deverá manter-se também alto ao longo da semana. O incêndio num prédio em Lisboa provocou 2 feridos. O fogo aconteceu na rua Posidónio da Silva, junto ao Cemitério dos Prazeres, em Campo de Ourique. O incêndio terá começado no resto do chão do edifício residencial, onde funciona uma associação a Remar, que presta apoio a pessoas em situação de vulnerabilidade e que pernoitam no local. A intensidade A velocidade das chamas fez que o fumo se propagasse aos pisos superiores, levando à retirada dos moradores. Os feridos foram transportados para o Hospital de São José. O local do incêndio está a ser tratado como local de crime. É esperada a chegada da polícia judiciária. Os moradores relatam ter ouvido pelo menos 3 explosões. O lucro da Galp aumentou 44% para mais de 800 milhões de euros no primeiro semestre face ao período homólogo. Lucro impulsionado pelo aumento da produção de petróleo no Brasil e da cotação do Brent, segundo comunicou esta manhã a petrolífera. Já no segundo trimestre do ano, o resultado líquido ajustado da Galp subiu 45% para 540 milhões de euros. O presidente ucraniano Volodymyr Zelensky vai reunir-se com Donald Trump amanhã em Washington, nos Estados Unidos. O anúncio do encontro surge horas depois de a Casa Branca ter dito que está disponível para pôr fim à guerra na Ucrânia, numa altura em que se intensificam os ataques. Mas Kiev ainda não confirmou. Em Kiev, 10 pessoas morreram e pelo menos 100 ficaram feridas esta madrugada. O primeiro-ministro britânico anunciou uma reforma do sistema de apoio social, incluindo cuidados a pessoas dependentes e com deficiência.

0: Das 10, um ótimo dia de segunda-feira. Começa agora com a rainha Rita Franklin, a Natural Woman é a primeira. Eu sou o Luís Talete e nós estamos juntos ainda até ao meio-dia. Às vezes o paraíso chega já daqui a pouco.
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0: praticamente 19 minutos depois das 10 da manhã, com Thinking About You de Frank Ocean, lá atrás às vezes O Paraíso de Sandra Pimenta, com edição marcada para logo mais a partir das 2h20, e a não esquecer também o podcast em marginal.fm.
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0: 48 minutos depois das 10 da manhã, Doctrine of Love de Jalen and Gand, a passar pela Marginal, com 25 graus em Lisboa, 24 graus em Cascais, num dia em que todos os cuidados ao sol são poucos. As temperaturas faltam a subir e de que maneira para esta segunda-feira? Esperam-se então máximas na casa dos 37 graus em Lisboa. A máxima em Cascais anda nos 32.
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Faltam apenas 2 minutos e meio até às 11, até às notícias à hora certa. Vou deixar Home aqui pela Marginal com a música dos Leisure.

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1: Está então na hora de voltar às notícias na Marginal. A síntese às 11 é com a Sofia Simões. Bom dia.
2: Muito bom dia. As altas temperaturas estão a dificultar o combate aos incêndios em Espanha. Os incêndios na região de Madrid continuam em fase de estabilização. As autoridades alertaram que as previsões para o vento com rajadas que podem alcançar 30 km por hora vão complicar o combate aos focos. Esta segunda-feira, a Espanha declarou a situação de emergência nacional nas províncias de Madrid, Ávila e Toledo, no centro do país. 77 mil hectares foram consumidos pelos incêndios. Na região de Valência, no leste do país, já foram queimados cerca de 6.500 hectares. Estão hoje a combater este incêndio 30 meios aéreos, segundo o Governo Regional de Valência. O Primeiro-Ministro de Espanha, Pedro Sánchez, visita esta manhã a zona afetada de Castellón, perto de Valência. Em França, esta manhã há uma reunião da célula de crise organizada pelo Presidente francês, Emmanuel Macron. O Governo reúne-se com caráter de urgência por causa dos incêndios e devido aos vários setores afetados. Em Gironda, 220 mil pessoas foram deslocadas e arderam mais de 42 mil hectares de mato e floresta. Por cá, todos os distritos de Portugal continental, com exceção de Faro, estão sob aviso amarelo devido ao calor, aviso que se prolonga até às 6 da tarde de amanhã, segundo o Instituto Português do Mar e da Atmosfera. As temperaturas podem atingir os 40 graus em Santarém, Beja e Évora. O perigo de incêndio deverá manter-se alto ao longo da semana. Subiu para 5 o número de pessoas feridas devido a um incêndio num prédio em Lisboa, segundo a CNN Portugal. Entre os feridos está um bombeiro, que terá sido mordido por um gato, 3 pessoas que inalaram fumo e ainda uma outra pessoa que, ao saltar de uma janela do primeiro andar do prédio, se cortou na mão. As vítimas foram transportadas para o Hospital de São José, em Lisboa. O fogo aconteceu esta madrugada, na rua Posidónio da Silva, junto ao Cemitério dos Prazeres, em Campo de Ourique. O incêndio terá começado no resto do chão do edifício residencial, onde funciona uma associação, a Remar, que presta apoio a pessoas em situação de vulnerabilidade e que pernoitam no local. A intensidade das chamas fez com que o fumo se propagasse aos pisos superiores, levanta a retirada dos moradores. O local do incêndio está a ser tratado como um local de crime. A partir desta segunda-feira entra oficialmente em vigor a lei do lobby, um diploma que esclarece pela primeira vez em Portugal um regime geral de transparência para a representação legítima de interesses junto das entidades públicas. A nova legislação cria regras para disciplinar os contactos entre entidades privadas e decisores públicos, procurando reforçar a transparência, a integridade institucional e a confiança dos cidadãos nos processos de decisão do Estado. Ao mesmo tempo, institui o registro, de transparência da representação de interesses que funcionará junto à Assembleia da República. Mais de 1.000 pessoas, entre artistas, estudantes e ex-ministros, assinaram uma carta aberta ao Ministro da Educação em defesa do ensino superior artístico para que os profissionais do setor possam continuar a orientar mestrados e coordenar cursos. A carta vai ser entregue ao Ministro Fernando Alexandre esta segunda-feira. A inscrição para a época especial dos exames nacionais do secundário começa hoje e termina sexta-feira, uma medida destinada a todos os alunos para compensar os atrasos na correção digital dos exames nacionais. A medida excepcional foi anunciada pelo Ministro da Educação, Ciência e Inovação, Fernando Alexandre. Isto para que os alunos que tiveram acesso às suas notas tardiamente poderão realizar novamente os exames em setembro, tendo mais tempo para se preparar. A nova época de exames vai decorrer entre 3 e 8 de setembro e está aberta a todos os alunos que reuniam condições para realizar provas na segunda fase, independentemente de as terem efetuado ou não. Mais tempo para se preparar. A nova época de exames vai decorrer entre 3 e 8 de setembro e está aberta a todos os alunos que reuniam condições para realizar

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0: Continua a tocar e vai pela marginal Vertigo, a música mais nova de Aaron Childs. Lá atrás ficou também o Pedro Orvalho com mais uma ideia para o Dolce Far Niente a abrir a semana. E já daqui a pouco vou tocar a música nova de Yasmin Lacey a abrir nova semana de residências pela Avenida Marginal.
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1: Olá, cá estamos nós, de volta ao ativo e agora com uma mochila carregada de música nova, prontos para uma nova época de residências da Avenida. Depois das férias de verão e de mais uma partilha da minha playlist privada, abro a semana com a inglesa Yasmin Lacey e a nova Summer Haze, uma canção fresca, solta e refrescante, a banda sonora perfeita para viver um amor de verão em Londres. 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

0: mistura de soul, jazz e eletrónica, Yasmin Lacey regressa com Summer Haze, um wind de verão que não deixa o corpo quieto. Para ouvir hoje ao longo do dia na Avenida com um podcast em marginal.fm.
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0: Uma das memórias de Sting em destaque aqui pela Marginal. Voltamos a ouvir If I Ever Lose My Faith in You. Só lembrar, lá atrás ficou então o regresso de Yasmin Lacey. Uma canção perfeita para o verão, ainda mais no dia de hoje em que as temperaturas até estão a subir e muito. O tema novo da Yasmin Lacey passa o dia na Avenida. Eu lembro que o podcast já pode ouvir então no nosso site.
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Test Drive na Rádio Marginal. 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O Test Drive desta semana está nas mãos de Luca Seto. Ghetto Kind of Love é um encontro da soul clássica com a atual corrente neo-soul. Fala de uma relação intensa, marcada por conflitos, mas também por uma atração impossível de quebrar. Ghetto Kind of Love é uma canção mid-tempo com harmonias vocais inspiradas nos grandes grupos da década de 70 e o falsete presta homenagem ao lendário Eddie Kendricks.

Faltam 3 minutos até ao meio-dia. Estamos a fechar esta segunda-feira com o Luís Talete no pós-férias. Amanhã voltamos a estar juntos logo depois das 7. Já daqui a pouco atualizamos as notícias com a Sofia Simões. E para o final da hora, Risk It All com Bruno Mars. Até amanhã.

Muito boa tarde. Foi aberto um inquérito no Ministério Público na sequência das suspeitas de corrupção na nomeação de árbitros de futebol. A informação foi apurada pela RTP. De acordo com o Jornal Público de hoje, a Polícia Judiciária está a investigar suspeitas de corrupção relacionadas com nomeações de árbitros de futebol. Uma investigação desencadeada por uma participação que descreve a forma como, alegadamente, várias nomeações de equipas de arbitragem terão sido conhecidas ainda antes de serem divulgadas oficialmente. De acordo com o Público, em causa podem estar crimes de corrupção e tráfico de influências. Ainda segundo o jornal, os episódios descritos no documento envolvem o jogo entre Moreirense e Estrela da Amadora, relativa à jornada número 32 da Primeira Liga, assim como o Estrela da Amadora Famalicão da jornada seguinte. Este caso levou Duarte Gomes a apresentar a demissão do diretor técnico nacional da arbitragem. Em Espanha, os incêndios na região de Madrid abrandaram e em Ávila houve também ligeira melhoria durante a noite e madrugada, mas permanecem frentes e focos ativos e por estabilizar. Informação avançada esta manhã pelas autoridades espanholas. O primeiro-ministro de Espanha, Pedro Sánchez, visita esta manhã a zona afetada de Castellón, perto de Valência. França também está a ser fustigada pelos fogos. Esta manhã há uma reunião da célula de crise organizada pelo presidente francês Emmanuel Macron. O governo reúne-se com caráter de urgência por causa dos incêndios e por causa dos vários setores afetados. Esta manhã o ministro francês da Economia revelou que mais de 13 mil empresas foram afetadas no departamento de Gironda. Em Gironda, 220 mil pessoas foram deslocadas e arderam mais de 42 mil hectares de mato e floresta. Por cá, o perigo de incêndio deverá manter-se alto ao longo da semana. Todos os distritos de Portugal continental, com exceção de Faro, estão sob aviso amarelo devido ao calor. Aviso que se prolonga até às 6 da tarde de amanhã, segundo o Instituto Português do Mar e da Atmosfera. As temperaturas podem atingir os 40 graus em Santarém, Beja e Évora. O crédito à habitação continua a acelerar em Portugal e mantém um dinamismo superior ao da zona euro. Em junho, o estoque de empréstimos para a compra de casa subiu 10,9% em termos anuais, a taxa de crescimento mais elevada desde há 23 anos. A carteira dos bancos totalizaram mais de 116 mil milhões de euros. O estoque de empréstimos para a habitação aumentou a mais de mil milhões de euros relativamente ao mês anterior. A Agência Portuguesa do Ambiente levantou hoje o desaconselhamento da prática balnear na praia de Anjeiras Sul, em Matosinhos. Foram realizadas novas análises, segundo o comunicado da agência, e foi então levantada a interdição. Ontem, a Agência Portuguesa do Ambiente tinha avisado para a contaminação microbiológica naquela praia, desaconselhando a ida a banhos nesta praia do Conselho do Distrito do Porto. A Rússia diz não ter recebido qualquer informação específica sobre novas propostas para um acordo de paz na Ucrânia. Informação avançada pelo porta-voz do Kremlin, Dmitry Peskov, aos jornalistas. Ao que tudo indica, o presidente norte-americano Donald Trump e o seu homólogo ucraniano, Volodymyr Zelensky, reúnem-se amanhã em Washington. Uma fonte ucraniana disse na semana passada que as autoridades norte-americanas e ucranianas estavam a discutir uma proposta de cessar-fogo aéreo para apresentar aos seus homólogos russos no âmbito de uma nova ronda de conversações de paz. Entretanto, os ataques russos em julho mataram quase 400 civis e feriram mais de 2 mil, tornando o mês mais mortífero da guerra desde o seu início.

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1: Começamos a semana, como sempre, com música nova. A nova cantora sensação britânica, Sienna Spiral, que canta muito bem e compõe. Acabou de lançar este single que me atraiu logo à primeira audição. This Is My House, pela Sienna Spiral.
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1: Muito boa tarde. Portugal já destacou 134 operacionais e 41 viaturas para combater os incêndios florestais em Espanha, em coordenação com a União Europeia. Foram também mobilizados 6 aviões da Grécia, Itália e Turquia, segundo foi hoje divulgado pela Comissão Europeia. Bruxelas revelou ainda que para a França foram também mobilizados 7 aviões e 4 helicópteros de vários países, incluindo Portugal. Cerca de 3 mil portugueses e lusodescendentes foram transferidos para centros de acolhimento devido ao fogo que ameaça várias regiões perto da cidade francesa de Bordeaux. A informação foi avançada à agência Lusa pelo conselheiro português Filipe Dantas. Segundo Filipe Dantas, as autoridades portuguesas têm seguido a situação. O presidente francês Emmanuel Macron preside nesta altura uma reunião de crise para avaliar a situação dos incêndios florestais no país e por causa dos vários setores afetados. Esta manhã, o ministro francês da Economia revelou que mais de 13 mil empresas foram afetadas no departamento de Gironda. Já os incêndios na região de Madrid abrandaram e em Ávila houve também em ligeira melhoria durante a noite e madrugada, mas permanecem frentes e focos ativos e por estabilizar. Informação avançada esta manhã pelas autoridades espanholas. O primeiro-ministro de Espanha visitou esta manhã a zona afetada de Castelhão, perto de Valência. Pedro Sánchez, em declarações no local, disse que é necessário apostar na prevenção. Por cá, o perigo de incêndio deverá manter-se alto ao longo da semana. Todos os distritos de Portugal continental, com exceção de Faro, estão sob aviso amarelo devido ao calor. Aviso que se prolonga até às 6 da tarde de amanhã, segundo o Instituto Português do Mar e da Atmosfera. As temperaturas podem atingir os 40 graus em Santarém, Beja e Évora. Foram feitos 15 mil pedidos de reapreciação nos exames nacionais do secundário. A confirmação foi dada esta manhã pelo Ministro da Educação. O número representa um aumento significativo em relação ao ano passado, quando foram registados 6.200 pedidos de reapreciação na primeira fase. Apesar do número elevado, Fernando Alexandre, em declarações aos jornalistas esta manhã à margem da inauguração das novas instalações da Universidade de Coimbra, localizadas na Figueira da Foz, garantiu que os alunos vão ter a reapreciação a tempo de se candidatarem à universidade na primeira fase. Por outro lado, o Ministro da Educação destaca que das 290 mil provas foram feitos apenas 825 pedidos ou identificações de inconformidades.
2: Ontem eram cerca de 170. Em 290 mil provas, estamos a falar de 170 provas, todos os pedidos foram cerca de 820, nas 290 mil provas houve 825 pedidos ou identificações de desconformidades, ou seja, que o exame não correspondia exatamente àquilo, ou seja, o aluno considerava que aquele exame não correspondia exatamente àquilo que ele tinha feito. Cada um deles, dos 825, já foi analisado, já se identificou a razão da desconformidade, se existia ou não. Pode-se dizer que havia casos em que também não havia. Nos casos em que, de facto, existe desconformidade, ela está a ser corrigida. Neste momento temos muito poucos casos já para corrigir.
1: O Ministro da Educação a garantir que já há poucos casos de exames por corrigir, ou seja, entre hoje e amanhã devem ficar todos resolvidos. Entretanto, a inscrição para a época especial dos exames nacionais do secundário começa hoje e termina sexta-feira. A nova época de exames vai decorrer entre 3 e 8 de setembro e está aberta a todos os alunos que reuniam condições para realizar provas na segunda fase, independentemente de as terem efetuado ou não. 3 mulheres ficaram esta manhã feridas num ataque com faca em Paris, em França. Um homem esfaqueou 3 mulheres na via pública perto da ponte de Clichy. De acordo com as autoridades citadas pelo jornal Le Parisien, uma das vítimas ficou em estado grave e teve de ser hospitalizada de urgência. Uma das mulheres estava grávida. O atacante foi detido.

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1: Moçambique deu mais um passo importante na recuperação da sua vida selvagem. 9 rinocerontes brancos foram reintroduzidos no Parque Nacional de Zinave, elevando para 61 o número total de rinocerontes no parque, entre as espécies branca e negra. Estes animais tinham desaparecido da região durante a Guerra Civil, entre 1977 e 1992, devido à caça furtiva e à destruição dos ecossistemas. Nos últimos 10 anos, um vasto programa de conservação trouxe também mais de 2.500 animais de 16 espécies diferentes para Zinave, incluindo elefantes, girafas, zebras, búfalos e leopardos. O projeto já registrou o nascimento de crias de rinoceronte negro e é apontado como um dos maiores sucessos recentes de recuperação de biodiversidade em África.
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1: Boa tarde. O presidente francês agradeceu a Portugal o apoio prestado aos serviços de proteção civil de França no combate aos incêndios que estão a assolar aquele país. Obrigado, Portugal, escreveu hoje Emmanuel Macron na rede social X, depois das autoridades portuguesas terem enviado para a França duas aeronaves e uma equipa de 7 elementos para auxiliar no combate aos incêndios. Portugal também enviou para os incêndios, mas em Espanha, mais de 100 elementos para combater o incêndio na província de Ávila. No total, este ano já foram queimados em França 115 mil hectares de terrenos, um máximo histórico. Hoje, o presidente francês vai presidir a uma reunião de crise para avaliar a situação dos incêndios florestais, situação que faz parte da agenda do Conselho de Ministros que deve decorrer de imediato. Em Espanha, as autoridades espanholas declararam a situação de emergência nacional nas províncias de Madrid, Ávila e Toledo, no centro do país, por causa dos incêndios florestais que levaram a confinar ou a retirar de casa mais de 90 mil pessoas desde a passada quinta-feira e já queimaram 77 mil hectares. Um comunicado emitido hoje pela Comissão Europeia revela que Portugal já destacou 134 operacionais e 41 viaturas para combater os incêndios florestais em Espanha. Uma coordenação com a União Europeia que também mobilizou 6 aviões da Grécia, Turquia e Itália. Segundo a informação da Comissão Europeia, para a França foram também mobilizados 7 aviões e 4 helicópteros de vários países, incluindo Portugal. Os incêndios florestais em curso nestes dois países desencadearam uma das maiores operações de retirada de pessoas na Europa, tendo sido desalojadas mais de 325 mil em França e Espanha. Cerca de 3 mil portugueses ou luso-descendentes já foram transferidos para centros de acolhimento devido ao fogo que ameaça várias regiões perto da cidade francesa de Bordeaux. Os trabalhadores despedidos por justa causa não ficam impedidos de aceder à futura prestação social única. É o que determina a legislação publicada esta segunda-feira em Diário da República. A lei não cria ainda a prestação social única, limitando-se a conceder ao Governo autorização legislativa para aprovar, no prazo de 120 dias, o diploma que irá estabelecer o respectivo regime jurídico. A legislação publicada hoje define, entre outras normas, que um despedimento por justa causa não constitui por si só motivo para a exclusão de acesso à prestação. Outra das novidades é a fixação de limites patrimoniais para o acesso ao apoio.

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1: Eu sou a Maria Inteligente, um avatar da Instinct, e trago-lhe as notícias das empresas que lideram a nova economia. Deixo-lhe os resultados do último trimestre da Alphabet, Netflix e Tesla.
0: The Big Ones.
1: A Alphabet apresentou receitas de 119.800 milhões de dólares no segundo trimestre do ano, um aumento de 24% em comparação com o período homólogo. Em relação ao lucro líquido, este valor quase quadruplicou para 112.100 milhões de dólares, resultado da valorização em 99.000 milhões de dólares das suas participações na SpaceX e na Anthropic. A divisão Google Cloud registou o crescimento mais expressivo, com as receitas a subirem 82%. Já as receitas da área de pesquisa aumentaram 17%. A publicidade continuou a impulsionar os resultados da Google, com as receitas a subirem 14%. Já os anúncios no YouTube geraram 11 mil milhões de dólares, mais 13% do que há um ano. A empresa revelou que a aplicação Gemini conta atualmente com 950 milhões de utilizadores ativos mensais. A Alphabet informou ainda o mercado que vai reforçar o investimento em infraestruturas para um valor entre 195 e 205 mil milhões de dólares. As receitas da Netflix no segundo trimestre do ano foram de 12.560 milhões de dólares, um aumento de 13%, tendo em conta o mesmo período do ano passado. Este crescimento foi impulsionado pelo aumento do número de subscritores, pelas recentes subidas de preços e pelo reforço das receitas publicitárias. Já o lucro líquido da empresa foi de 3.400 milhões de dólares, acima dos 3.130 milhões registados no trimestre homólogo. A Netflix continua a apostar nas transmissões em direto, sobretudo em eventos desportivos, que têm ajudado a atrair novos subscritores e anunciantes. Apesar de representarem apenas cerca de 1% do tempo total de visualização, estes conteúdos justificam mais de 5% do investimento da empresa em programação. A Tesla registou receitas de 28.240 milhões de dólares no mais recente trimestre do ano, um aumento de 26% em comparação com o homólogo. Já o lucro líquido desceu 5%. A área automóvel manteve-se a principal fonte de receitas da Tesla, com um aumento homólogo de 23%. Já o segmento da energia, que engloba os sistemas de armazenamento por baterias e as soluções solares, alcançou receitas de 3.140 milhões de dólares, um crescimento de 13% face ao mesmo período do ano passado. A divisão de serviços e outras atividades registou a evolução mais expressiva, com as receitas a aumentarem 50% para 4.580 milhões de dólares. Já as despesas operacionais da Tesla aumentaram 47% no segundo trimestre. 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
1: Notícias na Rádio Marginal com Sofia Almeida. Boa tarde.
2: Boa tarde. As reservas médias de água em Almada estão atualmente nos 78%, o que permite às autoridades iniciarem uma fase de testes e de alívio gradual de algumas das medidas extraordinárias. Em comunicado conjunto, os serviços municipalizados de água e saneamento e a Câmara de Almada explicam que a recuperação gradual das reservas permite testar de forma prudente e faseada a redução de algumas medidas implementadas durante a situação de alerta. Assim, numa primeira fase dos cortes programados no abastecimento de água no concelho de Almada deixam de ocorrer aos fins de semana. Nos restantes dias, a duração das interrupções será reduzida, passando na generalidade a decorrer entre a 1 e as 6 da manhã. O presidente francês agradeceu a Portugal o apoio prestado aos serviços de proteção civil de França no combate aos incêndios que estão a assolar o país. Obrigado, Portugal, escreveu hoje Emmanuel Macron na rede social X, depois das autoridades portuguesas terem enviado para a França 2 aeronaves e uma equipa de 7 elementos para auxiliar no combate aos incêndios. Portugal também enviou para os incêndios, mas em Espanha, mais de 100 elementos para combater o incêndio na província de Ávila. Em comunicado emitido esta segunda-feira, a Comissão Europeia revela que Portugal já destacou 134 operacionais e 41 viaturas para combater os incêndios florestais em Espanha, em coordenação com a União Europeia, que também mobilizou 6 aviões da Grécia, Itália e Turquia. Segundo a informação da Comissão Europeia, para a França foram também mobilizados 7 aviões e 4 helicópteros de vários países, incluindo Portugal. Os trabalhadores despedidos por justa causa não ficam impedidos de aceder à futura prestação social única, é o que determina a legislação publicada esta segunda-feira. A lei não cria ainda a prestação social única, limitando-se a conceder ao governo autorização legislativa para aprovar no prazo de 120 dias o diploma que irá estabelecer o respectivo regime jurídico. A legislação publicada hoje define, entre outras normas, que um despedimento por justa causa não constitui por si só motivo de exclusão de acesso à PSU. Outra novidade é a fixação de limites patrimoniais para o acesso ao apoio. O diploma prevê ainda que o governo proceda, no prazo de 90 dias, à revisão do complemento solidário para idosos, com o objetivo de garantir que nenhum potencial beneficiário fica excluído na sequência da integração da pensão social de velhice na nova prestação.
1: Rádio Marginal, tarde de segunda-feira, 27 de julho, início de hora com Michael Kiwanuka. Daqui a pouco, Avenida Marginal com Luís Talete. Boa tarde.

Rádio Marginal, nesta tarde de segunda-feira, 27 de julho, e começámos com uma música de Michael Kiwanuka, I'll Get Along. Daqui a pouco, Avenida Marginal, com Luís Salete. Entretanto, Upside Down, por 54 Ultra. Boa tarde, está nos 98.1.

Can't Stop the Feeling, Justin Timberlake, nestes últimos minutos na Rádio Marginal, tarde de segunda-feira, 27 de julho. Para trás, 54 Ultra, e agora os The Sacred Souls.

0: É um grupo que recupera o som característico de editoras como a Stax ou a Motown, os The Sacred Souls, que há bem pouco tempo passaram pelo nosso país, atuaram no Festival Jardins do Marquês ou Eiras Valley. Any Old Fool, por parte de The Sacred Souls, e a seguir, Eric Clapton, para ouvir. Boa tarde.
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Eric Clapton na sua rádio marginal, My Father's Eyes, nesta tarde de segunda-feira, 27 de julho, dentro de alguns instantes, com Avenida Marginal de Luís Talete. Entretanto, Everywhere You Go, por Sidibe, e depois Baby Come To Me, de Keisha White. Boa tarde.

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1: Olá, cá estamos nós, de volta ao ativo e agora com uma mochila carregada de música nova, prontos para uma nova época de residências da Avenida. Depois das férias de verão e de mais uma partilha da minha playlist privada, abro a semana com a inglesa Yasmin Lacey e a nova Summer Haze. 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

0: 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This is...
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0: proposta em português com sotaque do Brasil, Mari Frois com Colombina, também Yasmin Lacey, hoje em destaque na Avenida Marginal de Luís Talete. Já a seguir, Al Green. Boa tarde.
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Na Rádio Marginal há também espaço para alguns clássicos da soul, como é o caso deste L.O.V.E. Al Green, a passar nestes últimos minutos nos 98.1. Entretanto, Love is a Battlefield, canção de Maisa, e depois Mama's Gun. Boa tarde.

Últimos minutos com Mama's Gun, a faixa Joy, também mais lá atrás. Estamos, entretanto, a caminho das quatro e das notícias com Sofia Almeida. Primeiro com Leon Bridges, esta chama-se Beyond, e logo a seguir Around the Sun, Poolside, para ouvir na sua rádio marginal. Boa tarde.

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1: As notícias com Sofia Almeida, boa tarde.
2: Boa tarde. O presidente do Instituto Nacional de Emergência Médica negou a redução de ambulâncias no dispositivo, considerando falsa e irresponsável a ideia de que o país ficará com menos meios. Luís Cabral falava em entrevista à SIC, depois da Comissão de Trabalhadores do INEM ter denunciado a retirada de 100 ambulâncias do dispositivo de emergência médica, com a transferência de 56 ambulâncias para as unidades de saúde e a transformação de 46 ambulâncias de suporte imediato de vida em viaturas ligeiras.
3: Em primeiro lugar, dizer que é totalmente falso. É de uma enorme irresponsabilidade, até do ponto de vista social. E isso, acho que denota apenas algum desespero dizer que vão fechar 100 ambulâncias do INEM. Nós, quando assumimos o Conselho Diretivo do INEM, assumimos que havia falta de meios, ou seja, nós tínhamos uma dificuldade de meios em áreas muito concretas, nomeadamente na área de Lisboa, Margem Sul e Algarve. E fizemos um reforço desde de novembro até agora em 55 novas ambulâncias nesta área. Está previsto, juntamente com as negociações que temos tido com a Liga dos Bombeiros, transformar cerca de 80 ambulâncias que não tinham qualquer tipo de contrato com o INEM em ambulâncias pós-espera no INEM. Ou seja, já estamos aqui a falar de um número bastante superior àquilo que eventualmente nos acusam com esta redução.
2: Luís Cabral defende assim que a reforma do INEM pretende reforçar e reorganizar a resposta de emergência, sobretudo em zonas como Lisboa, Margem Sul e Algarve. Portugal vai acolher pela primeira vez a campanha europeia de experimentação operacional da Agência Europeia de Defesa Integrada no Artex 26. O anúncio foi feito pelo chefe de Estado-Maior do Exército, considerando que o exercício é uma afirmação de Portugal na inovação militar. O general Eduardo Mendes Ferrão falava à agência Lusa à margem da cerimónia de concessão do Estandarte Nacional à 5ª Força Nacional Destacada, realizada no Campo Militar de Santa Margarida, em Constância, antes da projeção da Força Portuguesa para a Eslováquia. O Artex 26 decorre entre 21 de setembro e 14 de outubro no Campo Militar de Santa Margarida e áreas de experimentação associadas, assumindo este ano dimensão europeia ao integrar uma campanha da Agência Europeia da Defesa destinada à experimentação operacional colaborativa de tecnologias emergentes. As reservas médias de água em Almada estão atualmente nos 78%, o que permite às autoridades iniciarem uma fase de testes e de alívio gradual de algumas das medidas extraordinárias. Em comunicado conjunto emitido hoje, os serviços municipalizados de água e saneamento e a Câmara Municipal de Almada explicam que a recuperação gradual das reservas permite testar de forma prudente e faseada a redução de algumas medidas implementadas durante a situação de alerta. Assim, numa primeira fase, os cortes programados no abastecimento de água no Conselho de Almada deixam de ocorrer aos fins de semana. Nos restantes dias, a duração das interrupções será reduzida, passando na generalidade a decorrer entre a 1 e as 6 da manhã.
1: Rádio Marginal, tarde de segunda-feira, 27 de julho. Daqui a pouco há Test Drive, a música que está em destaque toda a semana. Abertura de hora com Lila James. Boa tarde.

Willa James, arranque de hora com Good Time, e agora Curtis Harding traz-nos The Power, e depois Khalid com John Mayer. 4 horas e 7. Boa tarde.

na Rádio Marginal com Khalid e John Mayer, Out of My Head, também Curtis Harding, escutámos The Power, 4 horas e 14 minutos, daqui a pouco há Test Drive, entretanto, M.T. Jones.

0: tarde de segunda-feira, 27 de julho, 4 horas e 18 minutos. MT Jones, On Your Own. Daqui a pouco o Test Drive e já a seguir, Mayor Hawthorne, When I Say Goodbye.
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Maior offer na Rádio Marginal, When I Say Goodbye. Daqui a pouco o Test Drive e agora Don't Let Me Be Misunderstood, a versão por Jamie Callum.

Uma voz nacional de referência, Kika, com Sol Maior, também Jamie Cullum atrás, e agora Cananine, Don't Know Why. Boa tarde.

0: Rádio Marginal com Jafunk e Otis Kane, Move On Up, também Canon In, escutamos Don't Know Why. À frente, Lee Fields, Do You Love Me, e daqui a pouco a Test Drive. Boa tarde.
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tarde de segunda-feira, 27 de julho, com Lee Fields, Do You Love Me? E agora um clássico de Stevie Wonder, Higher Ground, antes do test drive de hoje. Boa tarde.

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O Test Drive desta semana está nas mãos de Luca Seto. Ghetto Kind of Love é um encontro da soul clássica com a atual corrente neo-soul. Fala de uma relação intensa, marcada por conflitos, mas também por uma atração impossível de quebrar. Ghetto Kind of Love é uma canção mid-tempo com harmonias vocais inspiradas nos

0: está com Jalen Negonda, Doctrine of Love. Para trás ficou Lucas Seto com Ghetto Kind of Love, o tema que esta semana está em destaque no Test Drive. E agora, It's Only Love Doing Its Thing, a voz de Barry White, e depois PM Dawn leva-nos até às 5 com Set Adrift on Memory Bliss, até às notícias com Sofia Almeida.
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1: As notícias na Rádio Marginal com Sofia Almeida. Boa tarde.
2: Boa tarde. Começamos pelo mapa dos incêndios. Há nesta altura pelo menos 4 grandes fogos que têm no terreno mais de 100 operacionais, o que mais meios reúne Lavra desde cerca da 1:30 da tarde no Conselho da Guarda. No local estão mais de 254 operacionais apoiados por mais 65 viaturas e 8 meios aéreos. Segundo a Proteção Civil, as chamas lavram em zona de mato e não há para já habituações ou povoações em risco. Já em Almeirim estão no terreno 210 bombeiros, 58 viaturas e 4 meios aéreos. A preocupar está também o incêndio de grandes dimensões em Bragança. Lavra desde cerca do meio-dia desta segunda-feira e no combate às chamas estão 160 operacionais, 50 viaturas e 6 meios aéreos. Enquanto isso, há em Aveiro mais de 100 operacionais apoiados por 4 meios aéreos estão a combater um incêndio que deflagrou pouco depois das 3 da tarde. Segundo os bombeiros, não há para já habitações em risco. Em França e Espanha, os fogos continuam sem dar tréguas. O presidente francês esteve reunido esta segunda-feira com uma célula de crise ministerial para discutir a resposta às chamas no sudoeste do país. Emmanuel Macron rumou, entretanto, ao departamento de Gironda para se reunir com as equipas mobilizadas e as autoridades locais. O departamento de Gironda, no sudoeste de França, permanece em estado de emergência. Pelo menos 240 casas foram destruídas pelo fogo e há 13 mil empresas fechadas. Arderam 42 mil hectares. Já os incêndios na região de Madrid estão numa fase de estabilização. Os primeiros residentes retirados das casas devido aos fogos deverão regressar a casa ainda esta segunda-feira, assim que as condições de segurança forem cumpridas, segundo anunciou o presidente da Câmara Regional. O presidente do Instituto Nacional de Emergência Médica negou a redução de ambulâncias no dispositivo, considerando falsa e irresponsável a ideia de que o país ficará com menos meios. Luís Cabral falava em entrevista à SIC, depois da Comissão de Trabalhadores do INEM ter anunciado a retirada de 100 ambulâncias do dispositivo de emergência médica, com transferência de 54 ambulâncias para as unidades locais de saúde e a transformação de 46 ambulâncias de suporte imediato de vida em viaturas ligeiras.
3: Em primeiro lugar, dizer que é totalmente falso. É de uma enorme irresponsabilidade, até do ponto de vista social. Acho que denota apenas algum desespero. Nós, quando assumimos o Conselho Diretivo do INEM, assumimos que havia falta de meios, ou seja, nós tínhamos uma dificuldade de meios em áreas muito concretas, nomeadamente na área de Lisboa, Margem Sul e Algarve, e fizemos um reforço desde de novembro até agora em 55 novas ambulâncias nesta área.
2: Luís Cabral defende assim que a reforma do INEM pretende reforçar e reorganizar a resposta de emergência, sobretudo em zonas como Lisboa, Margem Sul e Algarve.
1: Rádio Marginal nesta tarde de segunda-feira, 27 de julho. A hora começa com Ben Long Cold Soul. Daqui a pouco, Agenda Marginal. Propostas culturais para ouvir nos 98.1.
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5:07, está na Rádio Marginal com Ben Loncol Soul, Soul Man. Cinco horas e sete minutos, está na Rádio Marginal com Ben Loncol Soul.

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1: A peça El Rei de la Farandula sobe esta noite ao palco do Teatro do Bairro. O espetáculo, criado e interpretado por Ángel Ruiz, leva o público até à corte de Filipe IV numa viagem ao século de ouro espanhol. Entre humor, ironia e emoção, um ator, cantor e bufão revela os bastidores da época através de um cabaré inspirado na história. Acompanhado ao piano, Ángel Ruiz junta música renascentista e barroca a textos de autores como Quevedo, Lope de Vega e Calderón, cruzando o passado com uma abordagem contemporânea. El Rei de la Farandula, para ver hoje no Teatro do Bairro, às 21h30. Eu que já fui eu, de Maria José Oliveira, está patente no Museu Nacional de Arte Contemporânea do Chiado até ao início de outubro. A exposição reúne obras que refletem sobre o tempo, a memória e as relações entre as pessoas ao longo das gerações. Um dos temas centrais desta exposição é a ideia de semente como símbolo de crescimento, transformação e futuro. Eu que já fui eu, da autoria de Maria José Oliveira, para ver no Museu Nacional de Arte Contemporânea do Chiado.
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Últimos minutos a recordarmos Anne Vogue, My Loving Never Gonna Get It. 5 horas e 17 minutos. E agora há informação de trânsito na sua rádio marginal, na A5, sentido Lisboa-Cascais, abrandamento na subida do Monsanto, no IC19, abrandamento entre Alfragide e Queluz. Na segunda circular, sentido Benfica-Aeroporto, há a fila das Torres de Lisboa até ao Campo Grande, no sentido inverso, abrandamento no Campo Grande. Ponto 25 de Abril, fila de Campo Lido até à Ponte, os acessos da A5 e a Moreiras estão preenchidos.

0: Rádio Marginal, tarde de segunda-feira, com Nate James, da Message. A seguir, a voz de Silly, um clássico escrito por Burt Bacharach, passa dentro de alguns instantes.
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0: Marcela Stone com o tema Midnight Visa. E antes de Marcela Stone, na voz de Seal, com a sua versão para Walk On By, um tema escrito por Burt Bacharach e que já teve inúmeras versões ao longo das décadas. A minha preferida, pelo menos até o momento, pertence a Isaac Hayes, numa versão de mais de 12 minutos para Walk On By. Incrível essa versão. 5:30 e agora a previsão da meteorologia para amanhã, terça-feira, 28 de julho. E para amanhã a previsão indica que o território nacional estará praticamente todo ele em alerta amarelo devido às temperaturas altas. Lisboa deve chegar a uma máxima de 35 graus, o Porto aos 26 de máxima, mas a Sul em Faro máxima de 32 graus. Atenção para o interior do país, Porto Alegre deve chegar aos 38 de máxima, assim como Beja, 38 de máxima. Já Évora amanhã deve atingir os 40 graus de máxima.
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Might Be. Está na Rádio Marginal, nos 98.1, no FM, a 22 minutos das 6. Daqui a pouco o espaço é bom saber. Entretanto, informação de trânsito para conferir para o seu regresso a casa. A5, sentido Lisboa-Cascais, abrandamento na subida do Monsanto. No IC19, abrandamento entre Alfragide e Queluz. Na segunda circular, sentido Benfica-Aeroporto, à fila das Torres de Lisboa até o Campo Grande. E no sentido inverso, abrandamento no Campo Grande. Ponto 25 de abril, fila de Campo Polido até à ponte, acessos preenchidos. A Marginal, neste momento, não apresenta filas.

0: Na Rádio Marginal com Robert Cray Band, Fine Yesterday. A seguir, Do Me Right de Vintage Trouble. E logo depois, O Espaço é Bom Saber. Boa tarde.
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1: Moçambique deu mais um passo importante na recuperação da sua vida selvagem. 9 rinocerontes brancos foram reintroduzidos no Parque Nacional de Zinave, elevando para 61 o número total de rinocerontes no parque entre as espécies branca e negra. Estes animais tinham desaparecido da região durante a Guerra Civil entre 1977 e 1992, devido à caça furtiva e à destruição dos ecossistemas. Nos últimos 10 anos, um vasto programa de conservação trouxe também mais de 2.500 animais de 16 espécies diferentes para Zinave, incluindo elefantes, girafas, zebras, búfalos e leopardos. O projeto já registou o nascimento de crias de rinoceronte negro e é apontado como um dos maiores sucessos recentes de recuperação de biodiversidade em África.
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Aaron Childs na sua rádio marginal, e aqui não há vertigens, apesar do título da canção Vertigo. Também o espaço é bom saber que pode voltar a ouvir as vezes que quiser em marginal.fm. Entretanto, um tema dos Rolling Stones na versão de Music Soul Child, e depois Dig, Mama's Gun e Brian Jackson, até às notícias com Sofia Almeida.

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1: 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Boa tarde.
2: Boa tarde. O incêndio que lavra na Guarda está muito próximo de habitações. Segundo a CNN Portugal, o fogo que deflagrou por volta da 1:30 da tarde desta segunda-feira está agora a ameaçar habitações na aldeia de Rochoso. No local estão mais de 260 operacionais, apoiados por mais de 70 viaturas e 7 meios aéreos. Entre as 44 ocorrências destacadas pela Proteção Civil, 6 incêndios encontram-se em curso, concentrando a maior parte dos meios em território nacional, com um total de 1.004 operacionais, 280 veículos e 25 meios aéreos. Enquanto isso, o secretário do Estado das Comunidades anunciou que não há vítimas portuguesas nos incêndios em França e Espanha. Isto segundo as informações recolhidas até agora pela diplomacia portuguesa. De acordo com Emídio Sousa, a rede diplomática e consular não recebeu, até ao momento, qualquer pedido de ajuda de portugueses, quer em França, quer em Espanha. O governo português referiu ainda que está e vai continuar a estar a acompanhar a situação com toda a atenção. Entra em vigor a 1 de setembro a Lei de Política Criminal 2026-2028, que prevê que os reclusos limpem as matas e as polícias revistem pessoas em zonas com criminalidade de impacto social. Segundo a lei publicada hoje em Diário da República, a criminalidade violenta, a violência doméstica e a corrupção são alguns dos crimes que se mantêm como prioritários em relação à Lei de Política Criminal para 2023-2025. O crime de incêndio florestal está igualmente entre os crimes de prevenção prioritária, estabelecendo este diploma, entre outras medidas, que a Direção-Geral de Reinserção e Serviços Prisionais, em articulação com os estabelecimentos prisionais, desenvolve e executa programas de reinserção social e trabalho prisional, nos termos da lei, que compreendam atividades de utilidade pública, entre as quais a limpeza, a manutenção e a valorização de terrenos, matas e áreas florestais. Entra também em vigor a 1 de setembro a possibilidade de juízes aplicarem multas até 10.200 euros por atos que visem atrasar os processos, segundo a lei que institui a medida e que foi também ela publicada hoje em Diário da República. O diploma visa acelerar a tramitação dos processos na Justiça e passa também a permitir que sejam julgados em processo abreviado, cujas possibilidades de recursos são limitadas, crimes com pena superior a 5 anos de prisão e em que é previsível que este limite seja ultrapassado.
1: Rádio Marginal nesta tarde de segunda-feira, início de hora com uma recordação de Prince. Daqui a pouco, A Minha Praia com Luís Montes. Boa tarde.

Rádio Marginal com Prince em recordação à Wanna Be Your Lover, bem no início de mais uma hora com muita música. Daqui a pouco, A Minha Praia, uma sugestão musical de Luís Montes. Para já, It's All Good, Bobby Saint, nos 98.1.

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1: Começamos a semana, como sempre, com música nova. A nova cantora sensação britânica, Sienna Spiro, que canta muito bem e compõe. Acabou de lançar este single que me atraiu logo à primeira audição. This Is My House, pela Sienna Spiro.
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Aretha Franklin na Rádio Marginal, Rocksteady, também por aqui a minha praia, todos os dias pode contar com uma sugestão musical de Luís Montes. Entretanto, e depois de Aretha Franklin, 6:15. Há informação agora para conferir, informação de trânsito. A Marginal não apresenta filas, há A5 no sentido Lisboa-Cascais, abrandamento na subida do Monsanto e entre Linda a Velha e Oeiras. No IC19, abrandamento entre Alfragide e Queluz, na segunda circular, sentido Benfica-Aeroporto, há fila das Torres de Lisboa até ao Campo Grande, no sentido inverso, abrandamento no Campo Grande. Há um fila de Via Longa até Alverca e na Ponte 25 de Abril, fila de Campo Polido até à Ponte. Os acessos estão preenchidos.

0: canção de Arlo Parks a marcar a presença nesta tarde de segunda-feira, Hope. A seguir, Robin Thicke traz-nos Beautiful. À frente, há a previsão da meteorologia para amanhã. Boa tarde.
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versão bossa nova para um dos temas definitivos de Joy Division, de Ian Curtis, Love Will Tear Us Apart. Também Beautiful por parte de Robin Thicke. Daqui a pouco há Super Toast, dentro de alguns instantes informação de trânsito. 6:30, está na altura de conferirmos a previsão do estado do tempo para amanhã. Praticamente todo o Portugal continental em alerta amarelo devido às temperaturas altas, máxima de 35 graus para Lisboa, 26 para o Porto, 32 para Faro. Amanhã Évora e também Castelo Branco devem chegar a uma temperatura máxima de 40 graus.

São os The Sacred Souls, Can I Call You Rose? E antes um nome a quem os The Sacred Souls devem muito, não só, claro, à inspiração musical, mas também todo o som mais vintage e analógico que os The Sacred Souls tentam colocar na sua música, a recordar a sonoridade da Motown ou da Stax. Marvin Gaye com Where Are We Going, lá atrás. 23 minutos das 7, agora com informação de trânsito, e a esta hora a Marginal continua sem filas na A5, sentido de Lisboa-Cascais, abrandamento na subida do Monsanto e entre Linda a Velha e Oeiras. IC19, lentidão entre Alfragide e Queluz, na segunda circular, sentido Benfica-Aeroporto, à fila das Torres de Lisboa até ao Campo Grande, no sentido inverso, fila do Campo Grande até ao Eixo Norte-Sul. Na ponte 25 de Abril, à fila de Campo Polido até à ponte, os acessos estão preenchidos.

0: Está nos 98.1 no FM e também na internet em marginal.fm. Melody Gardot e Sting com Little Something. À frente, Let's Stay Together, o clássico de Al Green, por uma voz que infelizmente já não está entre nós, Tina Turner, para escutar dentro de alguns instantes. E daqui a pouco há Super Toast.
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0: A voz de Tina Turner, o clássico de Al Green, Let's Stay Together. E agora, Super Toast, edição desta segunda-feira.
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2: Eu sou a Maria Inteligente, um avatar da Instinct, e trago-lhe as notícias das empresas que lideram a nova economia. Deixo-lhe os resultados do último trimestre da Alphabet, Netflix e Tesla.
1: The Big Ones.
2: A Alphabet apresentou receitas de 119.800 milhões de dólares no segundo trimestre do ano, um aumento de 24% em comparação com o período homólogo. Em relação ao lucro líquido, este valor quase quadruplicou para 112.100 milhões de dólares, resultado da valorização em 99.000 milhões de dólares das suas participações na SpaceX e na Anthropic. A divisão Google Cloud registou o crescimento mais expressivo, com as receitas a subirem 82%. Já as receitas da área de pesquisa aumentaram 17%. A publicidade continuou a impulsionar os resultados da Google, com as receitas a subirem 14%. Já os anúncios no YouTube geraram 11 mil milhões de dólares, mais 13% do que há um ano. A empresa revelou que a aplicação Gemini conta atualmente com 950 milhões de utilizadores ativos mensais. A Alphabet informou ainda o mercado que vai reforçar o investimento em infraestruturas para um valor entre 195 e 205 mil milhões de dólares. As receitas da Netflix no segundo trimestre do ano foram de 12.560 milhões de dólares, um aumento de 13%, tendo em conta o mesmo período do ano passado. Este crescimento foi impulsionado pelo aumento do número de subscritores, pelas recentes subidas de preços e pelo reforço das receitas publicitárias. Já o lucro líquido da empresa foi de 3.400 milhões de dólares, acima dos 3.130 milhões registados no trimestre homólogo. A Netflix continua a apostar nas transmissões em direto, sobretudo em eventos desportivos, que têm ajudado a atrair novos subscritores e anunciantes. Apesar de representarem apenas cerca de 1% do tempo total de visualização, estes conteúdos justificam mais de 5% do investimento da empresa em programação. A Tesla registou receitas de 28.240 milhões de dólares no mais recente trimestre do ano, um aumento de 26% em comparação com o homólogo. Já o lucro líquido desceu 5%. A área automóvel manteve-se a principal fonte de receitas da Tesla, com um aumento homólogo de 23%. Já o segmento da energia, que engloba os sistemas de armazenamento por baterias e as soluções solares, alcançou receitas de 3.140 milhões de dólares, um crescimento de 13% face ao mesmo período do ano passado. A divisão de serviços e outras atividades registou a evolução mais expressiva, com as receitas a aumentarem 50% para 4.580 milhões de dólares. Já as despesas operacionais da Tesla aumentaram 47% no segundo trimestre. Saiba mais sobre inovação e nova economia em supertoast.pt.

Seu Jorge e Marisa Monte em colaboração. Quando chego, e não se esqueça, Marisa Monte vai estar em setembro na Mel Arena. Um concerto muito especial. Marisa Monte vai ser acompanhada por orquestra. Os bilhetes para este concerto já estão à venda. Estamos quase a chegar às 7, já a seguir há notícias com Sofia Almeida. Até lá, Deadwood, por Toni Braxton.

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1: Notícias com Sofia Almeida. Boa tarde.
2: Boa tarde. O trânsito na A1 está cortado nos dois sentidos, entre o nó da Mielhada e o nó de Albergaria, devido a um incêndio que lavra no concelho de Aveiro. Contactada pela agência Lusa, fonte do comando subregional da região de Aveiro, revelou também que a circulação ferroviária na linha do norte foi interrompida entre Oliveira do Bairro e Oian devido ao fogo que está ativo desde as 3:30 da tarde. No combate às chamas estão 193 operacionais, apoiados por 54 veículos e 4 meios aéreos. Esta não tem sido uma tarde fácil para os bombeiros. São vários os grandes incêndios que lavram no país. O que mais meios reúne está a lavrar no Conselho da Guarda. Este fogo, que já ameaçou habitações, está a ser combatido por mais de 300 operacionais, apoiados por 80 veículos e 9 meios aéreos. Enquanto isso, o secretário de Estado das Comunidades Portuguesas anunciou hoje que não há vítimas portuguesas nos incêndios em França e em Espanha. Segundo as informações recolhidas até agora pela diplomacia portuguesa, de acordo com Emídio Sousa, a rede diplomática e consular não recebeu até ao momento qualquer pedido de ajuda de portugueses, quer de França, quer de Espanha. O governo referiu que está e continua a estar a acompanhar a situação com toda a atenção. Entra em vigor a 1 de setembro a Lei de Política Criminal de 2026-2028, que prevê que os reclusos limpem matas e as polícias revistem pessoas em zonas de criminalidade de impacto social. Segundo a lei, hoje publicada em Diário da República, a criminalidade violenta, a violência doméstica e a corrupção são alguns dos crimes que se mantêm como prioritários em relação à Lei de Política Criminal para 2023-2025. O crime de incêndio florestal está igualmente entre os crimes de prevenção prioritária, estabelecendo o diploma e, entre outras medidas, que a Direção-Geral de Reinserção e Serviços Prisionais, em articulação com os estabelecimentos prisionais, desenvolve e executa programas de reinserção associados e trabalho prisional nos termos da lei, que compreendam atitudes de utilidade pública, entre os quais a limpeza, manutenção e valorização de terrenos, matas e áreas florestais. Portugal vai acolher pela primeira vez a campanha europeia de experimentação operacional da Agência Europeia de Defesa Integrada no Artex 26. O anúncio foi feito hoje pelo chefe de Estado-Maior do Exército, que considerou o exercício uma afirmação de Portugal na inovação militar. O general falava à agência Lusa à margem da cerimónia de sucessão do estandarte nacional da 5ª Força Nacional Destacada.
1: Rádio Marginal, final da tarde de segunda-feira, 27 de julho, início de hora com Scary Pockets. Daqui a pouco há poesia, às vezes o paraíso, com Sandra Pimenta. Boa tarde.

Rádio Marginal nesta tarde de segunda-feira, início de hora com Scary Pockets, com a sua versão para Can't Take My Eyes Off of You. Entretanto, Jalen Negonda, Hang It On The Shelf. Daqui a pouco, há a poesia, às vezes o paraíso, com Sandra Pimenta.

Michael Bublé, Some Kind of Wonderful também. TJ Jackson e Jalen Gonda nestas últimas propostas que passaram na sua rádio marginal. 7 horas e 17, agora há informação de trânsito para conferir. Há 5 sentido Lisboa-Cascais, abrandamento na subida do Monsanto e entre Linda a Velha e Oeiras. IC19, lentidão entre Alfragide e Queluz. Na segunda circular, sentido Benfica-Aeroporto, fila das Torres de Lisboa até o Campo Grande. Sentido inverso, fila do Campo Grande até o Oeste-Norte-Sul. Na ponte 25 de Abril, fila de Campolide até à ponte.

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Changes Like the Weather, MT Jones na sua rádio marginal. Antes, às vezes, o Paraíso. Por aqui também escutamos Leon Bridges, lá atrás, If It Feels Good, Then It Must Be. E também Michael Jackson, recuperamos Don't Stop Till You Get Enough. 7 horas e 31 minutos, agora a previsão da meteorologia para amanhã, terça-feira, 28 de julho. Praticamente todo o Portugal continental em alerta amarelo devido à temperatura alta. Máxima de 35 graus para Lisboa, máxima de 26 para o Porto. Faro deve chegar aos 32 de máxima. Atenção, porque Évora e também Castelo Branco amanhã devem chegar aos 40 graus de máxima.

ritmos mais dançáveis para a reta final do programa desta tarde. Aqui Georgia Lines, Made for Loving, também Glide, a pop de Naked, que colámos com Summer Days de Rye. Foram as últimas propostas nestes últimos minutos e ficámos a 19 das 8. E agora há informação de trânsito para o seu regresso a casa. Na Marginal, fila em Algés em direção a Cascais. Há 5, sentido Lisboa-Cascais, abrandamento na subida do Monsanto. No IC19, lentidão entre Alfragide e Queluz. Na segunda circular, sentido Benfica-Aeroporto, há fila das Torres de Lisboa até ao Campo Grande. E no sentido inverso, abrandamento no Campo Grande. Na Ponte 25 de Abril, fila de Campolide até à Ponte. Os acessos estão preenchidos. Boa viagem e um bom regresso a casa.

0: Rafael Sadiq na Rádio Marginal, Something Keeps Calling. A seguir, à Avenida Marginal com Luís Talete. Boa tarde.
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1: Olá, cá estamos nós, de volta ao ativo e agora com uma mochila carregada de música nova, prontos para uma nova época de residências da Avenida. Depois das férias de verão e de mais uma partilha da minha playlist privada, abro a semana com a inglesa Yasmin Lacey e a nova Summer Haze. Uma canção fresca, solta e refrescante, a banda sonora perfeita para viver um amor de verão em Londres. Com a colaboração do saxofonista Fraser T. Smith, a Yasmin Lacey tem uma das canções mais memoráveis do verão. De espírito livre e contagiante, Summer Haze entrega aquilo que promete.

0: mistura de soul, jazz e eletrónica, Yasmin Lacey regressa com Summer Haze, um hino de verão que não deixa o corpo quieto. Para ouvir hoje ao longo do dia na Avenida com um podcast em marginal.fm.
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1: 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Bom regresso a casa. Something.

Rádio Marginal com Aloha Black, Green Lights, também Yasmin Lace, e hoje em destaque na Avenida Marginal de Luís Salete, que pode voltar a ouvir no site da rádio em marginal.fm. Até às 8, Risk It All de Bruno Mars, à hora certa, notícias com Sofia Almeida, e depois a emissão continua com Marcos Melo. Até amanhã.

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2: Boa noite. O Presidente da Assembleia da República indeferiu hoje, por ausência de consenso, o requerimento da Iniciativa Liberal no sentido de ser convocada uma reunião da Comissão Permanente do Parlamento para ouvir o Ministro da Administração Interna. Recorde-se que na passada quinta-feira a Iniciativa Liberal anunciou que iria pedir a presença do Ministro da Administração Interna, Luís Neves, na Comissão Permanente da Assembleia da República para prestar esclarecimentos sobre as polémicas relacionadas com os seus mandatos à frente da Polícia Judiciária. No entanto, no seu despacho, a que a agência Lusa teve acesso, José Pedro Aguiar Branco não deu seguimento a este requerimento da bancada liberal devido à ausência de consenso na Conferência de Líderes. O trânsito na A1 está cortado nos dois sentidos, entre o nó da Mielhada e o nó de Albergaria, devido ao incêndio que lavra no concelho de Aveiro. Contactada pela agência Lusa, uma fonte do Comando Subregional da região de Aveiro revelou que também a circulação ferroviária na linha do norte foi interrompida entre Oliveira do Bairro e Oiã, devido ao fogo que está ativo desde as 3:30 da tarde. No combate às chamas estão mais de 200 operacionais, apoiados por 54 veículos e 4 meios aéreos. Esta tarde não foi fácil para os bombeiros. São vários os grandes incêndios que lavram no país. O que mais meios reúne continua a ser o que está a lavrar no Conselho da Guarda. Este incêndio que já ameaçou habitações está agora a ser combatido por mais de 300 operacionais apoiados por 80 veículos e 9 meios aéreos. Entretanto, a Brisa reforçou hoje as recomendações de segurança nas autoestradas em caso de incêndio e aconselhou os condutores a utilizarem a aplicação SOS Estradas, sublinhando que Portugal está historicamente entre os países europeus mais expostos aos incêndios. O plano de ação e resposta aos grandes incêndios rurais foi desenvolvido pela Brisa em colaboração com a Autoridade Nacional de Emergência e Proteção Civil e com a GNR, e assume particular relevância num ano em que os incêndios já afetaram mais de 250 mil hectares na União Europeia, numa área superior à média registada até esta altura do ano nas duas últimas décadas. O plano, sob o lema "Onde há fumo, ative o modo de segurança", saiba o que fazer num cenário de incêndio. A Brisa recomendou ainda a instalação da aplicação SOS Autoestradas, que permite ao condutor pedir ajuda em caso de emergência, uma vez que é enviada automaticamente a localização da pessoa, reduzindo o tempo para acionar os meios de socorro.

0: Dolce Farniente. Não se entrega à preguiça.
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Childish Gambino, espírito da época, Feels Like Summer, uma vibe envolvente com referências a Michael Jackson, Drake e o The Weeknd. Boas férias, se for o caso, bom ritmo para acompanhar na viagem de regresso. Evan tem a assinatura de Otis Kane.

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0: Rui Baker, sido há dias do Test Drive, lançou este mês o single All We Need. Marca o início de uma nova fase da sua carreira, que antecede a edição de um novo trabalho previsto para o segundo semestre do ano. Daqui a pouco há música nova no Test Drive. Vamos conhecer um novo single de Lucas Seto.
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1: O Test Drive desta semana está nas mãos de Luca Seto. Ghetto Kind of Love é um encontro da soul clássica com a atual corrente neo-soul. Fala de uma relação intensa, marcada por conflitos, mas também por uma atração impossível de quebrar. Ghetto Kind of Love é uma canção mid-tempo com harmonias vocais inspiradas nos grandes grupos da década de 70 e o falsete presta homenagem ao lendário Eddie Kendricks.

ano de superação que nunca passa de moda, Rise de Gabriel, é aquela música que nos levanta sempre que precisamos. Um final de hora em modo nostálgico, Apologize, Timbaland, depois de tantos anos é sempre bom voltar a ouvir porque os clássicos nunca saem de moda.

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1: I Wanna Get Next To You, Raquel Rodrigues, logo depois Empire State Of Mind, Alicia Keys. Aproveita a playlist Marginal para o resto de uma grande noite. Mais à frente, a boa notícia, disponível também em podcast no site marginal.fm.
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1: Moçambique deu mais um passo importante na recuperação da sua vida selvagem. 9 rinocerontes brancos foram reintroduzidos no Parque Nacional de Zinave, elevando para 61 o número total de rinocerontes no parque entre as espécies branca e negra. Estes animais tinham desaparecido da região durante a Guerra Civil entre 1977 e 1992 devido à caça furtiva e à destruição dos ecossistemas. Nos últimos 10 anos, um vasto programa de conservação trouxe também mais de 2.500 animais de 16 espécies diferentes para Zinave, incluindo elefantes, girafas, zebras, búfalos e leopardos. O projeto já registrou o nascimento de crias de rinoceronte negro e é apontado como um dos maiores sucessos recentes de recuperação de biodiversidade em África.
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0: De origem inglesa e ascendência jamaicana, TJ colocou várias vertentes do soul neste Better Days. Está no álbum Tones, produzido por New Max dos Expensive Soul.
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0: de Stephanie McKay à sua cidade natal. Votos de uma boa semana que agora está a começar, boas férias, sobre o caso, para falar comigo pode fazê-lo através do nosso site, entra na secção equipa.
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King of Sorrow é uma daquelas canções intemporais que só Sade consegue criar. Foi lançada no álbum Lover's Rock há mais de 20 anos. Em tempo de férias, sorria, aproveita a vida, na companhia da música da Marginal. Love, love, love, Stefan Sanchez.

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1: Começamos a semana, como sempre, com música nova. A nova cantora sensação britânica, Sienna Spiral, que canta muito bem e compõe. Acabou de lançar este single que me atraiu logo à primeira audição. This Is My House, pela Sienna Spiral.
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0: Duet e Teddy Swims. A parceria entre os dois não é novidade, eles já tinham trabalhado juntos em 2020 no tema Broke. Em espera ficaram Ed Waka e Lala Hathaway com Pharrell Williams.
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0: Love Song, a lembrar a primeira música de Toni Braxton a receber uma nomeação aos Grammy. Boa noite com boa música. Nunca está só.
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Em final de hora, The Lady Wants to Know, o lado mais intimista de Michael Franks. Mais um dia a terminar, votos de uma boa semana, especialmente se está de férias. Tunnel of You, os Canons de Michel Joy.

0: Os alemães Defez G-Time é um dos temas marcantes do álbum The Uppercut Collection. A faixa junta a sofisticação do jazz à eletrónica. Boa noite e bom descanso. Às vezes o Paris, daqui a muito pouco, com Sandra Pimenta.
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0: Meghan Trainor com John Legend, juntos em Like I'm Gonna Lose You, uma balada que celebra o amor como se fosse aquele último momento. Há muito mais para ouvir.
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0: Otis Kane, na terceira marginal, Morning Sun, continua a ser uma boa vitamina neste verão. É daquelas canções obrigatórias para quem está apaixonado. Em final de emissão, vamos conhecer a primeira residência desta semana da Avenida. Eu sou Marcos Mel, foi um gosto estar consigo. Até amanhã às 20. Boa noite.
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2: Olá, cá estamos nós, de volta ao ativo e agora com uma mochila carregada de música nova, prontos para uma nova época de residências da Avenida. Depois das férias de verão e de mais uma partilha da minha playlist privada, abro a semana com a inglesa Yasmin Lacey e a nova Summer Haze. Uma canção fresca, solta e refrescante, a banda sonora perfeita para viver um amor de verão em Londres. Com a colaboração do saxofonista Fraser T. Smith, a Yasmin Lacey tem uma das canções mais memoráveis do verão. De espírito livre e contagiante, Summer Haze entrega aquilo que promete.

0: uma mistura de soul, jazz e eletrónica, Yasmin Lacey regressa com Summer Haze, um hino de verão que não deixa o corpo quieto. Para ouvir hoje ao longo do dia na Avenida com um podcast em marginal.fm.
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